0: Os habilitados poderão escolher veículos e procurar uma instituição financeira credenciada para solicitar o financiamento.
1: E a gente vai falar também de educação.
2: Termina amanhã o prazo para pagar as inscrições do Enem para os alunos que não estão isentos da taxa.
1: E os dados mais recentes divulgados pelo governo do Brasil mostram que o número de crianças dependentes do BPC na escola é o maior já registrado.
2: Hoje, na apresentação da Voz do Brasil, eu, Mariana Jungmann e Luciano Seixas.
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2: O presidente Lula segue na França, onde participou hoje da reunião de cúpula do G7, o grupo que reúne as nações mais desenvolvidas do Ocidente.
1: Em seu discurso, o presidente defendeu que os países ricos destinem mais recursos para os países em desenvolvimento.
2: Lula também manteve reuniões bilaterais com a Comissão Europeia e a primeira-ministra do Japão.
3: Na primeira intervenção na cúpula do G7 em Evian, na França, o presidente Lula alertou os líderes do grupo, que reúne algumas das maiores economias do mundo, que a desigualdade entre nações ricas e pobres aumentou nos últimos anos. A sessão foi fechada à imprensa e teve apenas o discurso escrito divulgado. De acordo com o presidente, ano passado, houve uma queda histórica de 23% na ajuda oficial ao desenvolvimento. Segundo Lula, a falta de recursos tem deixado milhões de pessoas ao redor do mundo sem alimentação, sem escola e vulneráveis a doenças que poderiam ser prevenidas. Por outro lado, o brasileiro afirmou que os gastos militares somam quase 3 trilhões de dólares por ano. Ainda no discurso, o presidente Lula defendeu soluções, como a troca de dívidas dos países pobres por ações climáticas ou investimentos sociais. E destacou medidas adotadas pelo Brasil, como o Fundo Florestas Tropicais para Sempre, criado para financiar a manutenção desse bioma, e a Aliança Global contra a Fome e a Pobreza, que permite o compartilhamento de experiências eficazes na redução de desigualdades. Lula também falou de segurança. Defendeu que o combate ao narcotráfico seja feito junto ao combate de ilícitos, como lavagem de dinheiro e tráfico de armas. Pela manhã, o presidente Lula se reuniu com a primeira-ministra do Japão, Sanae Takaishi. Eles trataram do possível início das negociações para um acordo de comércio entre Mercosul e Japão.
4: E eu fico muito feliz com essa perspectiva virtuosa de um acordo Japão-Mercosul. E além dessa boa notícia do Mercosul, eu espero que possamos produzir boas notícias na relação bilateral Brasil-Japão.
3: No fim da tarde, o presidente Lula se reuniu com a presidente da Comissão Europeia, Ursula von der Leyen, e com o presidente do Conselho Europeu, António Costa. Eles trataram de medidas restritivas adotadas por países da Europa contra produtos brasileiros e acertaram a criação de uma comissão entre o Itamaraty e os representantes do Bloco Europeu para identificar as dificuldades e buscar soluções. Também nesta terça-feira, o presidente Lula participou de um jantar com todos os chefes de Estado e de governo que estão em Evian para as reuniões do G7. De Evian-les-Bains, na França, Luana Karen.
1: E ainda durante os trabalhos do G7, o presidente Lula e o diretor-geral da Organização Mundial da Saúde, Tedros Adhanom, divulgaram uma carta pedindo que os líderes das maiores economias do mundo apoiem a conclusão do Acordo Global sobre Pandemias.
2: O acordo foi aprovado em 2025, mas um ponto extra ainda precisa ser discutido para ele entrar em vigor.
1: O Brasil preside essas negociações que tratam da adoção do anexo de acesso a patógenos e partilha de benefícios.
2: O foco é garantir a troca de informações sobre vírus, bactérias e outros agentes com potencial para se tornarem novas pandemias.
1: Além disso, é preciso garantir que países em desenvolvimento tenham acesso a vacinas e tratamentos de forma justa do que ocorreu com a pandemia de Covid-19.
2: Garantir mobilidade e proteger áreas ambientais são desafios das obras de pavimentação da BR-319, que atravessa uma das regiões mais sensíveis da Amazônia.
1: A rodovia conecta Manaus a Porto Velho e é a única via terrestre que liga a capital do Amazonas com o restante do país.
2: Com investimento de 20 bilhões de reais, o governo do Brasil vem adotando um modelo inédito que deve servir de referência.
1: São medidas especiais para assegurar proteção ambiental e reduzir o isolamento logístico da região.
5: Uma rodovia que representa um dos maiores desafios de infraestrutura do país, a BR-319, responsável. Uma rodovia que representa um dos maiores desafios de infraestrutura do país, a BR-319.

0: explica que todo o trabalho feito pelo governo vai transformar a BR-319 em um modelo de desenvolvimento e preservação ambiental.
1: Nosso objetivo é fazer do processo de repavimentação da rodovia um modelo de gestão e controle ambiental com participação das comunidades, respeito aos saberes tradicionais, recuperação de área degradada, geração de emprego e renda para a população por meio do fortalecimento das cadeias da bioeconomia.
0: O plano prevê melhorias nos 877 quilômetros da BR-319. As medidas de proteção ambiental incluem a ampliação de áreas protegidas, ações de resgate da fauna e criação de estruturas de passagem para animais, além do reconhecimento e demarcação de terras indígenas e ações de regularização fundiária. Entre as medidas de infraestrutura estão a substituição de 52 pontes de madeira e a manutenção permanente da rodovia. A previsão é implantar também sistemas de monitoramento com implantação de portais de fiscalização, brigadas de combate a incêndios e bases integradas de órgãos públicos. Para o diretor-presidente da InfraSA, Jorge Bastos, trata-se de um modelo inovador e único no mundo.
2: É uma coisa inovadora, não tem nada igual no mundo. É de suma importância não só para o Brasil, mas para o mundo inteiro a gente mostrar como pode ser sustentável uma rodovia dentro da selva amazônica.
0: O modelo prevê um contrato único de 20 anos, renovável por mais 15. A assinatura do contrato deve acontecer em dezembro de 2027. A expectativa é transformar a BR-319 em referência de integração regional com proteção da Amazônia e presença permanente do poder público na região. Reportagem Pablo Mundim.
3: Move Brasil foi criado pelo governo federal para estimular a troca da frota brasileira por veículos mais modernos, eficientes, seguros e menos poluentes.
4: Inicialmente, o programa teve foco em caminhões e ônibus, que nós falamos aqui na Voz do Brasil.
3: Na última sexta-feira, foi lançada a versão voltada para ajudar entregadores a comprarem novas motos, bicicletas elétricas e veículos semelhantes.
4: Hoje nós vamos falar do Move Brasil voltado para taxistas e motoristas de aplicativos.
3: A partir dessa sexta-feira, eles poderão solicitar o financiamento de novos veículos junto a instituições financeiras. Luciana Colares de Holanda explica.
5: Juros abaixo da metade dos valores encontrados no mercado e melhores prazos para pagar. Esses são os benefícios que o programa Move Aplicativos oferece para taxistas e motoristas de aplicativos adquirirem veículos novos. As condições especiais de financiamento valem para carros de até R$150 mil e que atendam critérios de sustentabilidade, como os flex, híbridos e elétricos. O Wallace Moreira, secretário de Desenvolvimento Industrial, Inovação, Comércio e Serviços, detalha as vantagens do programa.
6: Para além de proporcionar a possibilidade de renovação de frota, de descarbonização, ela também dá ao trabalhador melhores condições de trabalho, de vida e de adquirir uma propriedade a uma taxa de juros que está abaixo da metade do mercado. A taxa de juros hoje de mercado gira em torno entre 24% e 28%, dependendo do perfil. Hoje, essa taxa de juros é de 12,5% para homem e 11,5% para as mulheres.
5: Uma pesquisa do IBGE, divulgada no ano passado, mostra que quase 2 milhões de pessoas trabalhavam como motoristas de automóvel no Brasil em 2024. Para Simone Almeida, motorista de aplicativo há quase 10 anos, não fosse por essas condições facilitadas de pagamento, seria impossível trocar de carro.
7: Hoje, nas condições atuais, sem o programa Move Brasil, a gente não consegue adquirir esse veículo para ter um rendimento melhor. E é conforto também do passageiro. O passageiro entra ali e quanto mais estrelas você tem, quanto mais bem avaliado você é, mais você recebe corridas pelas plataformas.
5: Em maio, o presidente Lula assinou uma medida provisória que destina até R$30 bilhões para o programa. Podem participar motoristas de aplicativos com cadastro ativo há pelo menos 12 meses que tenham realizado ao menos 100 corridas nesse período na mesma plataforma, além de taxistas em atividade. Para participar, é só acessar a plataforma oficial gov.br/movebrasil e autorizar o uso dos dados necessários para análise de elegibilidade.

0: E ainda esta semana, a partir de 19 de junho, os motoristas habilitados poderão escolher veículos e procurar uma instituição financeira credenciada para solicitar o financiamento. Reportagem Luciana Colares de Holanda.
1: Doenças do pulmão, do coração, maior incidência de câncer.
2: A lista de prejuízos na saúde é grande para quem fuma.
1: Segundo a Organização Mundial da Saúde, o tabaco mata mais de 8 milhões de pessoas no mundo por ano.
2: O SUS oferece todo o tratamento de graça para quem deseja parar de fumar. E a busca por ele tem crescido nos últimos anos.
3: O servidor público Frederico Pereira fuma há mais de 30 anos. Ele está em tratamento no Hospital Universitário de Brasília por causa da bronquite e do início de um enfisema pulmonar. E fala sobre a dificuldade que é abandonar o cigarro.
4: Não desisti ainda dessa luta e dessa tarefa, até porque é uma necessidade de saúde.
3: Parar de fumar vai muito além de abandonar um hábito. A dependência da nicotina provoca sintomas físicos e emocionais que podem dificultar o processo. Por isso, muitas vezes é necessário acompanhamento médico. O Sistema Único de Saúde oferece tratamento completo para quem deseja parar de fumar. A chefe de controle do tabagismo do Instituto Nacional de Câncer, INCA, Maria José Giongo, detalha esse atendimento.
5: Então, essa pessoa ela vai ser acolhida na unidade de saúde, né? Esse tratamento ele pode ser individual ou em grupo. Caso seja necessário que essa pessoa, que esse cidadão, se utilize de medicamentos para auxiliá-lo no processo de cessação, então ele vai receber esse medicamento também de forma gratuita. Então, as equipes das unidades de saúde dispõem de uma equipe ali multiprofissional que vai dar toda assistência para a pessoa que deseja parar de fumar.
3: E a procura por tratamento tem crescido. A distribuição de remédios no SUS aumentou 138% entre 2022 e 2025. Foram 19 milhões de medicamentos entregues em 2022, número que saltou para 46 milhões no ano passado. Além do medicamento bupropiona, o SUS oferece também outras opções que ajudam a parar de fumar, como goma de mascar e adesivos de nicotina. Um apoio importante para combater um hábito que traz consequências sérias para a saúde. No Brasil, 477 pessoas morrem a cada dia por causa do tabagismo. O professor e pneumologista do Hospital Universitário de Brasília, Ricardo Martins, fala sobre os malefícios do cigarro.
6: O cigarro é a principal causa evitável de doença no mundo. No campo das doenças respiratórias, são as doenças do tipo bronquite, enfisema, câncer de pulmão, que nos preocupa bastante, né? E doenças também da área do coração, né?
3: Quem deseja parar de fumar pode procurar uma unidade básica de saúde e verificar onde o tratamento é oferecido em seu município. Reportagem Márcia Fernandes.
1: Atenção, estudantes que já se inscreveram no Exame Nacional do Ensino Médio e ainda não realizaram o pagamento da taxa de inscrição.
2: Os candidatos não isentos devem pagar o valor de R$ 85,00 até amanhã. Sem ela, a inscrição não é válida.
1: O Enem é a principal porta de entrada para o ensino superior no Brasil.
2: O exame é válido para ingresso em universidades por meio do Sisu, ProUni e Fies e também em faculdades no exterior.
7: Termina nesta quarta-feira, 17 de junho, o prazo para pagamento da taxa de inscrição do exame. O valor é de R$ 85,00 e pode ser pago por boleto, PIX, cartão de crédito ou débito em conta, conforme a instituição financeira. Não precisam pagar a taxa os estudantes que tiveram a isenção aprovada pelo Instituto Nacional de Estudos e Pesquisas Educacionais, Anísio Teixeira, o INEP, como alunos do terceiro ano do ensino médio da rede pública, participantes do programa PEDMEIA, e pessoas inscritas no Cadastro Único que atendam aos critérios do edital. Os candidatos que solicitaram atendimento especializado vão poder consultar o resultado do pedido a partir de 26 de junho na página do participante. Acesse em enem.inep.gov.br/participante. Com redação de Lucília Araújo, Dilson Santa Fé, para a Voz do Brasil.
1: Avanço na inclusão educacional de estudantes com deficiência beneficiários do benefício de prestação continuada.
2: O BPC registrou o maior índice de sua história de crianças e adolescentes entre 0 e 18 anos matriculados, 83% em 2024.
1: Em 2008, apenas 21% dos beneficiários estavam matriculados.
8: Mãe de dois filhos, a Raimunda de Oliveira Souza conta que trabalhava como doméstica para pagar as contas de casa, até que em 2018 viu sua vida mudar após o filho mais novo, Davi, com então 7 anos, ser diagnosticado com transtorno do espectro autista.
9: Ele, quando na idade de criança, né, de creche, né, que ele foi de creche, eu comecei a perceber alguns detalhes que eu achava diferente, assim, diferenciado das outras crianças. Né? Aí quando chegou no período dele ir para a escola normal, no ensino fundamental, né? Logo no primeiro ano a professora já me chamou para conversar. Falou só, o Davi, ele é assim, é dessa forma, então é melhor você procurar um médico, né, fazer uns testes, né, uma consulta. Né?
8: O diagnóstico significou apenas o início de uma batalha solitária para Raimunda, que passou a dedicar todo o seu tempo ao tratamento do filho. Sem muita escolha, ela conta que teve que deixar o emprego remunerado e recorreu ao benefício de prestação continuada. Desde 2022, o BPC, no valor de um salário mínimo por mês, serve para cobrir gastos com medicamentos, alimentação e escola. O estudo, ela garante, é um item indispensável na rotina.
9: Tira notas razoáveis, mais para boa, né? Porque tem a mãe aqui que fica no pé, né? Ensinando da maneira que eu posso, que eu também não tenho também laço, estudo, mas eu faço o que eu posso, né? E educadora social, que também eu sempre corro atrás, eu cobro na escola, eu sou aquela mãe mesmo que cobra. Se eu estou vendo que está alguma coisa errada, eu vou lá na escola, converso. Eu sei das minhas obrigações, eu sei dos direitos que ele tem, então eu vou atrás.
8: E não é só a Raimunda que se preocupa com a educação do filho. Em 2024, o benefício de prestação continuada registrou o maior índice da história de crianças e adolescentes beneficiários matriculados. Dos mais de 870 mil beneficiários, 83% estavam na escola. Em 2008, eram apenas 21%. Os dados são do Ministério do Desenvolvimento e Assistência Social, Família e Combate à Fome. Para João Paulo Santos, consultor jurídico do Ministério, o resultado mostra o compromisso do governo em ampliar o acesso à educação e reforçar o acompanhamento permanente da política pública.
10: O BPC na escola é um serviço específico do SUAS, do Sistema Único de Assistência Social, que passa a auxiliar, a tentar colocar todos os beneficiários do BPC em idade escolar, ou seja, pessoas com deficiência, né? Não são idosos, são pessoas com deficiência, jovens e crianças, na escola, frequência escolar para essas pessoas, que é um processo de inclusão que não é fácil, né? Um processo de inclusão que precisa ser realizado no cotidiano.
8: Mais de 6 milhões e 500 mil pessoas recebem hoje o benefício de prestação continuada. Desse total, aproximadamente 58% são pessoas com deficiência. E 42% são idosos. São beneficiários aqueles em famílias com renda igual ou menor que 1/4 do salário mínimo por pessoa, ou R$ 379,50 por mês. Reportagem Gabriela Noronha.
2: Junho é o mês das festas juninas e as autoridades acendem um alerta para uma prática que, além de perigosa, é ilegal.
1: Soltar balão é crime ambiental no Brasil, com pena de até 3 anos de prisão, além de multas.
2: A prática é um perigo real. Provoca incêndios em florestas e casas e causa apagões nas redes elétricas e pode prejudicar também o voo de aviões.
11: Nesta época do ano, a soltura ilegal de balões triplica, segundo a Força Aérea Brasileira. Entre 2019 e 2024, foram quase 4.500 ocorrências em todo o país. E para identificar os culpados, o tenente Tauan faz um apelo para a população.
12: A gente acredita que por meio da conscientização da população e a partir da não soltura e nenhum incentivo e a divulgação dessa prática na internet, o compartilhamento dessas atividades também por WhatsApp. A gente imagina que com a contribuição da população, A gente reduzirá o risco dessa recorrência e preservará, portanto, a segurança de todos.
11: Esta prática é crime, previsto na Lei 9.605 de 1998, com pena de 1 a 3 anos de detenção e multa, além de crime ambiental, pelo potencial de causar incêndios e destruição.
3: Ana Gabriela Salles, para a Voz do Brasil.
1: A Caixa Econômica Federal começa amanhã a fazer os pagamentos do Bolsa Família deste mês.
2: Esta semana serão pagos os beneficiários com o NIS final 1, 2 e 3, na quarta, quinta e sexta-feira.
1: Ao longo da semana que vem, serão feitos os pagamentos para os beneficiários com os números finais de 4 a 8.
2: E nos dias 29 e 30 de junho, os pagamentos para quem tem NIS final 9 e 0.
1: Para beneficiários de municípios que tiveram situação de emergência ou calamidade declarada, o pagamento será feito integralmente amanhã, independente do número do NIS.
2: Ao todo, cerca de 19 milhões e 300 mil famílias recebem o Bolsa Família.
1: O comércio varejista do país continua em ritmo de crescimento no mês de abril na comparação anual.
2: Segundo dados do IBGE, as vendas registraram alta de 1% em relação ao mesmo período do ano passado.
1: E o resultado positivo se estende para o acumulado do ano, que soma avanço de 2%.
13: O comércio varejista brasileiro mantém trajetória positiva em 2026, com crescimento de 2% no acumulado do ano e alta de 1,5% nos últimos 12 meses. Os dados do Instituto Brasileiro de Geografia e Estatística, o IBGE, mostram que, apesar de uma redução de 1,5% nas vendas em abril, na comparação com março, o setor avançou 1% frente a abril de 2025. Entre os destaques positivos estão os segmentos de equipamentos e materiais para escritório, informática e comunicação, que cresceram 6,5% em relação a abril do ano passado. Artigos farmacêuticos, médicos, ortopédicos e de perfumaria, com alta de 4,5%. Móveis e eletrodomésticos, com aumento de 2,6%. Combustíveis e lubrificantes, com 1,6%. E supermercados, alimentos, bebidas e fumo, com crescimento de 0,9%. O comércio varejista ampliado, que inclui veículos, materiais de construção e atacado especializado de alimentos, também apresentou resultado positivo na comparação anual, com alta de 1,4% em abril. No acumulado de 2026, o segmento registra crescimento de 1,8%. O desempenho positivo alcançou diversas regiões do país. Na comparação com abril de 2025, 20 das 27 unidades da federação registraram aumento nas vendas do varejo, com destaque para Pernambuco, Tocantins e Distrito Federal. Os números indicam avanço em áreas importantes da economia, com setores de consumo essencial e de bens duráveis contribuindo para a manutenção do crescimento do comércio brasileiro. Claudimário Carvalho, para a Voz do Brasil.
2: E essas foram as notícias do Governo do Brasil.
1: Uma realização da Secretaria de Comunicação Social da Presidência da República.
2: Com produção da empresa Brasil de Comunicação.
1: Fique agora com as notícias do Poder Judiciário e do Congresso Nacional. Boa noite.
2: Boa noite para você e até amanhã.
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16: Primeira turma do STF condena Eduardo Bolsonaro por tentativa de interferência em julgamento sobre golpe de Estado. STJ decide que espólio e herdeiros de aposentado com doença grave podem pedir restituição do imposto de renda pago indevidamente. Justiça do Trabalho e órgãos parceiros organizam atendimento a comunidades indígenas no Amapá. Boa noite, eu sou Walter Lima. Por unanimidade, a primeira turma do STF condenou Eduardo Bolsonaro pelo crime de coação no curso do processo. A acusação sustentou que ele teria atuado junto a autoridades norte-americanas para pressionar ministros do STF e influenciar o julgamento de ações envolvendo o pai dele, o ex-presidente Jair Bolsonaro. O relator do caso, ministro Alexandre de Moraes, entendeu que houve tentativa de constranger a atuação da corte por meio de sanções e pressões internacionais. Eduardo Bolsonaro foi condenado a 40 anos e dois, ou seja, foi condenado a 4 anos e 2 meses de prisão, no semiaberto, mais 50 dias multa. Se aposentado com doença grave não foi isento de imposto de renda e pagou mais do que deveria após a morte dele, tanto o espólio como os herdeiros podem pedir na justiça a devolução do valor pago indevidamente. Esse entendimento é do STJ. Fátima Uchoa.
17: O espólio de uma aposentada com câncer de mama buscou o reconhecimento da isenção de imposto de renda prevista em lei e a restituição dos valores descontados indevidamente da aposentadoria dela. A Justiça do Rio Grande do Sul extinguiu o processo sem resolução do mérito. Já o relator na segunda turma do STJ, ministro Teodoro Silva Santos, considerou que, embora a isenção por doença grave tenha natureza pessoal, a restituição possui caráter patrimonial e pode ser transmitida aos herdeiros. Assim, um colegiado determinou que os autos retornassem ao Tribunal Estadual para prosseguimento do julgamento da apelação sobre o pedido de restituição.
16: Justiça do Trabalho e órgãos parceiros organizam últimos detalhes para começar o atendimento a comunidades indígenas no Amapá. Rafael Silva.
18: Começam amanhã os serviços levados pela 4ª Itinerância Cidadania aqui com você, a Aldeia Manga, no município de Oiapoque, extremo norte do estado. Desde domingo, equipes da Justiça do Trabalho e de órgãos parceiros se organizam na região. Hoje estão sendo montadas as estruturas e revisados os últimos detalhes para atendimentos sobre questões trabalhistas e previdenciárias, serviços de saúde, regularização de documentos e muito mais. E tudo isso de graça para os moradores da região.
16: O TSE recebeu representantes da Confederação Nacional do Comércio de Bens, Serviços e Turismo para inspecionar os códigos-fonte da urna eletrônica e dos sistemas eleitorais. É a terceira instituição fiscalizadora a visitar o TSE. Fábio Ruas.
19: O representante da Confederação Nacional do Comércio foi recebido pela equipe da Secretaria de Tecnologia da Informação do TSE. Os técnicos do tribunal tiraram dúvidas e abriram o código-fonte para a vistoria. Yuri Cavalcante, especialista em tecnologia da informação da CNC, elogiou a iniciativa do TSE de realizar o ciclo de transparência das eleições 2026. Já fizeram a vistoria o Partido União Brasil e o Senado Federal.
16: Ministérios Públicos Federal e de São Paulo pedem a anulação de nova licença do pré-sal por risco de agravamento da crise climática. Estima-se que a extração e o uso dos combustíveis fósseis resultem no lançamento de mais de 3 bilhões e 800 milhões de toneladas de gás carbônico na atmosfera. Vanessa Pereira.
20: A nova licença corresponde à etapa 4 do pré-sal, a nova fase de exploração de óleo e gás natural na Bacia de Santos, em São Paulo, prevista para começar entre 2026 e 2032. O objetivo da ação é que a licença seja definitivamente anulada e que o IBAMA seja proibido de conceder novos avais até que a Petrobras cumpra os diversos requisitos que estão em aberto, como a complementação dos estudos ambientais e a comprovação da compatibilidade da etapa 4 com compromissos assumidos pelo Brasil e pela empresa na redução de emissão de gases do efeito estufa.
16: 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Boa noite.
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21: Eu sou Paula Groba.
22: E eu sou Humberto Pinheiro.
21: E estes são os destaques de hoje do Jornal do Senado, que começa agora.
22: Senado aprova projeto que reconhece pós-graduação como formação continuada de professores.
21: Avança a proposta que acaba com soltura automática de presos por atraso na revisão de prisões preventivas.
22: Aprovada a criação da Universidade Federal do Esporte.
21: Boa noite.
0: Boa noite.
21: Cursos de especialização, mestrado e doutorado poderão passar a contar oficialmente como formação continuada dos professores da educação básica pública.
22: O plenário aprovou um projeto que atualiza a Lei de Diretrizes e Bases da Educação para reconhecer essas qualificações como parte do aperfeiçoamento profissional dos educadores. Repórter Douglas Castilho.
4: Estão amparados pela proposta as especializações e também as pós-graduações, como mestrado e de doutorado, inclusive com a garantia de licença remunerada já prevista na Lei de Diretrizes e Bases da Educação, sem a criação de novos gastos para o Estado. A relatora da proposta, a senadora professora Dorinha Seabra, do União do Tocantins, ressaltou a importância da proposta.
5: Trata-se de reconhecer que o professor não é apenas receptor de conhecimento produzido pela academia, mas ele também é agente capaz de produzir saberes a partir da sua experiência profissional.
4: A pesquisadora Flávia Monteiro, professora da Faculdade de Educação da Universidade Federal Fluminense, reforçou o papel e a necessidade da formação continuada na área da educação.
23: Isso representa um avanço e fortalece também a compreensão de que a formação de professores, ela deve ocorrer ao longo de toda a carreira.
4: O Plano Nacional de Educação, que é o principal instrumento de planejamento estratégico da educação no Brasil, estabeleceu a meta de que até 2034, 70% dos professores da rede pública tenham alcançado o nível de pós-graduação. A proposta vai à sanção presidencial.
21: O presidente do Senado Federal, Davi Alcolumbre, negou ter recebido 30 milhões de dólares do dono do Banco Master, Daniel Vorcaro, por meio de uma conta no exterior, ao repudiar a informação publicada em reportagem na última semana pela revista Veja. O parlamentar disse que as acusações são falsas e declarou que a situação representa não apenas um ataque pessoal, mas atinge também a imagem institucional do Poder Legislativo.
22: Davi Alcolumbre ainda defendeu a apuração da origem das informações divulgadas e afirmou que adotará todas as medidas legais e judiciais para esclarecer o caso. O senador enfatizou que não aceitará tentativas de intimidação ou constrangimento e criticou a divulgação de acusações sem provas.
24: Não podemos permitir que isso se torne uma prática normal no nosso país. Não podemos admitir que autoridades públicas, instituições ou qualquer cidadão sejam desmoralizados com base em fatos inventados e acusações absolutamente sem nenhuma prova.
21: Um atraso da justiça deve ser suficiente para colocar um preso em liberdade? Essa é a discussão por trás de um projeto aprovado pela Comissão de Segurança Pública do Senado.
22: A proposta acaba com a possibilidade de soltura automática quando houver demora na revisão periódica da prisão preventiva. O texto, que segue o entendimento dos tribunais superiores, ainda será analisado pela Comissão de Constituição e Justiça. Repórter Bruno Lourenço.
25: A Comissão de Segurança Pública analisou três projetos de lei que tratavam de regra que considerava ilegal a prisão preventiva caso o juiz não revisasse a necessidade da medida a cada 90 dias. A redação aprovada determina que o atraso na revisão não gera liberdade automática. Antes de qualquer decisão, o Ministério Público deverá ser obrigatoriamente ouvido e o ônus de pedir a reavaliação passará a ser da parte interessada, como explicou o relator, senador Fabiano Contarato, do PT do Espírito Santo.
26: Concordamos que uma vez decorrido o prazo para a reavaliação da prisão, se mostra adequada e necessária a prévia oitiva do Ministério Público sobre a manutenção da medida ou a soltura do preso, uma vez que essa previsão prestigia o princípio acusatório que orienta o processo penal.
25: O senador Sérgio Moro, do PL do Paraná, lembrou que a soltura automática não constava no texto original do pacote anticrime enviado por ele quando era ministro da Justiça, tendo sido incluída durante a votação na Câmara dos Deputados.
27: Aí isso foi enxertado para o lobby pró-crime, infelizmente, de alguns parlamentares lá na Câmara dos Deputados. E foi aprovada essa aberração que sugere que a prisão caia automaticamente, que é o sonho dos Vorcaros da vida, inclusive.
25: O O projeto aprovado também amplia para 180 dias o prazo de revisão nos casos em que o preso já tenha sido condenado em primeira instância. O relator justificou que a medida é razoável diante da estrutura enxuta e da falta de capilaridade dos tribunais de segunda instância.
21: E o senador Sérgio Moro, do PL do Paraná, defendeu o endurecimento das leis de combate ao crime organizado ao afirmar que propostas nessa área têm enfrentado resistência do governo federal. Segundo ele, medidas como o fim das saídas temporárias de presos e o projeto antifacção avançaram graças à atuação da oposição no Congresso.
22: Moro também comentou a decisão dos Estados Unidos de classificar o PCC e o Comando Vermelho como organizações terroristas. Na avaliação do senador, a medida pode dificultar a lavagem de dinheiro e o financiamento internacional das facções.
27: É claro que essa designação feita pelos Estados Unidos não resolve todos os problemas. É claro que a tarefa de combater essas organizações é do Brasil, mas é evidente que essa ação do governo norte-americano facilita o nosso trabalho a nível internacional.
21: Já o senador Camilo Santana, do PT do Ceará, defendeu a aprovação da PEC da Segurança Pública pelo Senado. A proposta prevê maior integração entre União, estados, municípios e Distrito Federal no combate à criminalidade, com o compartilhamento de informações, uso de tecnologia e ações conjuntas contra o crime organizado.
22: Segundo o parlamentar, a medida fortalece o Sistema Único de Segurança Pública e a cooperação entre as forças policiais. O texto já foi aprovado pela Câmara dos Deputados e aguarda análise do Senado.
0: Porque o crime ele ultrapassou as fronteiras dos estados, portanto, precisa ter uma coordenação nacional integrada nas informações, na inteligência, na cooperação. E essa PEC da segurança vai permitir que a gente possa dar o avanço necessário que o Brasil precisa em relação a esse tema que aflige a população, que aterroriza a população brasileira.
21: O esporte pode ganhar uma universidade dedicada à formação de profissionais e ao desenvolvimento de políticas públicas para o setor.
22: Os senadores aprovaram uma proposta que cria a Universidade Federal do Esporte. A nova instituição terá como missão produzir conhecimento, qualificar gestores e profissionais e contribuir para o fortalecimento das ações esportivas no país. Os detalhes com Pedro Pincer.
6: Com futura sede em Brasília, a Universidade Federal do Esporte terá entre as finalidades a formação de recursos humanos de excelência, com competências e habilidades para a gestão de políticas públicas de esporte e o incentivo à produção de conhecimento científico e tecnológico aplicado à gestão do esporte e ao treinamento de alto rendimento. Ex-ministro da Educação, o senador Camilo Santana, do PT do Ceará, ressaltou a importância da criação da instituição.
0: O Brasil é uma potência esportiva. Somos um país de talentos extraordinários, mas ainda convivemos com a carência de profissionais qualificados na ciência do esporte, na gestão esportiva, no treinamento de atletas, no paradesporto e nas políticas públicas voltadas à inclusão pelo esporte. A Universidade Federal do Esporte nasce com o potencial de ajudar a preencher esse vazio histórico.
6: Os recursos financeiros para a implantação e manutenção da universidade virão do Orçamento Geral da União, com a possibilidade de auxílios e subvenções por entidades públicas e particulares. O texto segue agora para a sanção presidencial.
21: E o Senado homenageou 3 pessoas e instituições dedicadas ao cuidado dos mais vulneráveis. Na segunda edição da Comenda Santa Dulce dos Pobres, foram reconhecidos o Instituto da Primeira Infância e Pred de Fortaleza, que atende mais de 4 mil crianças, a religiosa Maria Nilda Cavalcante Rangel e Jorge Eduardo Deister, coordenador da Vila do Pequenino Jesus, em Brasília.
22: Autor da proposta que criou a premiação, o senador Eduardo Girão, do Novo do Ceará, afirmou que a comenda dá visibilidade a exemplos concretos de solidariedade e serviço ao próximo. A comenda Santa Dulce dos Pobres foi criada em 2020 e é concedida anualmente a pessoas e instituições que prestam serviços relevantes na área social da saúde. Com edição de Paula Groba e trabalhos técnicos de Eliseu Caires, o Jornal do Senado fica por aqui. Acompanhe agora as notícias da Câmara dos Deputados. Boa noite.
21: Boa noite e até amanhã.
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3: Plenário pode aumentar proteção de mulheres contra violência política.
7: Câmara aprova punição para má-fé em processos de violência doméstica.
3: Parlamentares analisam políticas públicas de apoio para a população idosa.
8: Boa noite. Maria do Rosário, do PT do Rio Grande do Sul, elogia o lançamento da Rede Nacional de Proteção e Defesa dos Direitos Humanos da Pessoa Idosa. Segundo a deputada, a medida busca ampliar a dignidade e combater a violência exercida contra a parcela da população que mais cresce no país.
9: Maria do Rosário reforça ainda a necessidade de o Parlamento aprovar medidas focadas no fortalecimento da Política Nacional de Cuidados, na criação de um auxílio financeiro para cuidadores de idosos do BPC e na aprovação da Convenção Internacional sobre o envelhecimento humano.
8: Ranieri Paulino, do Republicanos da Paraíba, chama atenção para o crescimento dos casos de violência contra idosos e defende o fortalecimento das políticas de proteção e cuidado. Ele pede garantia de dignidade e segurança às pessoas em situação de maior vulnerabilidade.
9: Ranieri Paulino ainda destaca a necessidade de ampliar o acesso aos serviços destinados às pessoas com deficiência no interior da Paraíba. Para ele, a descentralização desses atendimentos é fundamental para promover inclusão e assegurar direitos da população que vive fora dos grandes centros.
8: José Ayrton Félix Cirilo, do PT do Ceará, defende mais investimentos em políticas de cuidado e proteção para crianças e adolescentes. O deputado afirma que a falta de atenção, presença e apoio familiar pode comprometer o desenvolvimento integral desde a infância.
9: José Ayrton Félix Cirilo aponta que o orçamento federal ampliou a participação dos recursos destinados a crianças e adolescentes nos últimos anos, mas ainda precisa avançar em áreas como educação, saúde, assistência social, segurança alimentar e proteção de direitos.
10: Votação.
8: Punição para quem agir de má fé durante processos de violência doméstica ou familiar contra a mulher é aprovada na Câmara. Confira os detalhes na reportagem de Sofia Peçanha.
11: A Câmara dos Deputados aprovou o projeto que autoriza os juizados de violência doméstica e familiar contra a mulher a aplicar punições para quem agir de má fé. A proposta de autoria da deputada Flávia Moraes foi aprovada pelas Comissões de Defesa dos Direitos da Mulher e de Constituição e Justiça. A medida altera a Lei Maria da Penha, com o objetivo de aplicar sanções para quem agir com deslealdade no curso do processo, invenção ou distorção de fatos propositalmente e tentativa de prejudicar outra pessoa injustamente são algumas condutas ilegais. A deputada Laura Carneiro, do PSD do Rio de Janeiro, relatora na Comissão de Constituição e Justiça, explicou.
12: A má-fé não ocorre pela simples inexistência de condenação ou falta de prova, mas é caracterizada quando a parte ofensora ou ofendida deliberadamente tenta desrespeitar a justiça, utilizando-se de instrumentos ilegais.
11: Pelo texto aprovado, se o juiz entender que alguém agiu de má-fé, essa pessoa pode ser punida com multa de até 10 salários mínimos. Durante a votação na Comissão da Mulher, a relatora da proposta, a deputada Silvia Cristina, do PP de Rondônia, concordou que a medida contribui para o bom andamento dos processos e da proteção às mulheres.
13: Consideramos, pois, que tais aperfeiçoamentos ajudarão a evitar excessos e abusos das partes, conferindo maior credibilidade à Lei Maria da Penha e maior prestígio à verdade real, ampliando a proteção de todas nós, mulheres brasileiras.
11: Os danos processuais já estão previstos no Código de Processo Civil e ocorrem quando uma das partes, autor ou réu, não age de forma correta. Para essas condutas, o Código prevê penas como multa e indenização à parte contrária pelos prejuízos que sofreu. Agora, o projeto que aplica punições para quem agir de má fé em casos de violência doméstica e familiar contra a mulher segue para análise do Senado. Da Rádio Câmara de Brasília, Sofia Peçanha.
10: Agricultura.
9: Heitor Xu, do PSD do Rio Grande do Sul, comemora a formatura da primeira turma do projeto Conexão Mulher em Santa Cruz do Sul. A iniciativa reuniu 48 agricultores familiares em atividades voltadas à formação de lideranças femininas e ao fortalecimento da atuação das mulheres no meio rural.
8: Segundo Heitor Xu, o projeto ofereceu capacitação em áreas como cooperativismo, educação financeira e políticas públicas. Para ele, a qualificação e o incentivo à participação feminina contribuem para o desenvolvimento das propriedades rurais, das famílias e das comunidades.
9: Anderson Pinto, do União do Pará, critica operações de fiscalização ambiental realizadas por órgãos federais no estado. De acordo com o parlamentar, pendências fundiárias e burocracia atrapalham os produtores rurais, que, segundo ele, sofrem com a insegurança jurídica.
8: Anderson Pinto defende a ampliação das ações de regularização fundiária e ambiental na Amazônia. Ele argumenta que a definição das propriedades pode reduzir conflitos, garantir segurança jurídica e contribuir para a preservação ambiental e o desenvolvimento da região.
1: desenvolvimento regional.
2: Ricardo Maia, do MDB, destaca a assinatura de mais de 2 bilhões de reais em convênios entre o governo da Bahia e os municípios para execução de obras. Segundo ele, os recursos serão destinados a áreas como pavimentação, saúde, educação e recuperação de estradas.
14: Ricardo Maia afirma que a transferência de recursos e a realização de convênios fortalecem o municipalismo e ampliam a capacidade de investimento das prefeituras. Ele sustenta que a execução de obras contribui para levar desenvolvimento à população do interior baiano.
2: Pompeu de Matos, do PDT, defende o avanço de investimentos da indústria da celulose no Rio Grande do Sul, com previsão de 27 bilhões de reais. Ele afirma que o empreendimento pode gerar 12 mil empregos, fortalecendo a economia de Barra do Ribeiro, Guaíba, Tapes, Camaquã e Charqueadas.
14: Pompeu de Matos cobra equilíbrio no licenciamento ambiental para que exigências técnicas não impeçam a realização da obra. Ele acredita que o desenvolvimento econômico e proteção ambiental podem caminhar juntos, desde que os órgãos responsáveis adotem critérios razoáveis.
2: Eduardo Veloso, do Solidariedade, lamenta que, em vez de comemorar os 64 anos de emancipação do Acre, seu discurso seja para denunciar o isolamento e o descaso do governo federal com o Estado. Ele cita as estradas intransitáveis e a pobreza da população, que segue sem apoio para crescer.
14: Segundo Eduardo Veloso, o Estado já respondeu por 30% do PIB nacional durante o ciclo da borracha e hoje sofre com as restrições ambientais. Ele defende a abertura de uma rota ligando o Acre ao Peru para encurtar o caminho das exportações brasileiras rumo ao mercado asiático.
2: Homero Rodrigues, do Podemos, homenageia os 100 anos de nascimento de José Carlos da Silva Júnior, apontado como referência empresarial e pública na Paraíba. Ele afirma que o legado do empresário inspira novas gerações pelo compromisso com o desenvolvimento do Estado.
1: Habitação.
14: Charles Fernandes, do PSD da Bahia, comemora a destinação de moradias do programa Minha Casa Minha Vida para Guanambi e cidades vizinhas. Entre os municípios atendidos, ele destaca Pindaí, Malhada, Piripá, Feira da Mata, Ibiaçucê, Sebastião Laranjeiras e Condeúba.
2: Charles Fernandes ressalta que levou ao governo federal a demanda por unidades habitacionais em cidades que ainda não tinham sido contempladas. O deputado assinala que a expansão do programa para cidades do interior contribui para a redução das desigualdades regionais.
1: Economia.
14: Luiz Lima, do Novo do Rio de Janeiro, alega que o Brasil atravessa uma crise econômica marcada pelo aumento do custo de vida, pela alta dos juros e pelo crescimento do endividamento das famílias. Ele afirma que a perda do poder de compra tem afetado diretamente o cotidiano dos brasileiros.
2: Luiz Lima também critica medidas relacionadas às mudanças na jornada de trabalho e argumenta que elas podem ampliar a informalidade. Para ele, o debate econômico deve priorizar ações voltadas à geração de empregos e à recuperação da atividade produtiva.
14: Paulo Guedes, do PT de Minas Gerais, rebate críticas da oposição à política econômica do governo federal. O deputado explica que a taxa básica de juros é definida pelo Banco Central e reforça que o Executivo defende a redução dos juros.
2: Paulo Guedes cita indicadores econômicos e sociais para sustentar a avaliação positiva do governo. Segundo ele, o país registra queda do desemprego, retomada de obras públicas, ampliação de programas sociais e aumento dos investimentos em educação e infraestrutura.
1: Meio ambiente.
14: Os deputados aprovaram proposta que inclui abrigos de animais entre os locais de cumprimento da pena de serviços comunitários. O repórter José Carlos Oliveira explica como será a medida.
16: A Câmara dos Deputados aprovou o projeto de lei que inclui os abrigos de proteção animal entre os locais onde poderá ser cumprida a pena de prestação de serviços à comunidade. Esse tipo de punição é previsto no Código Penal como alternativa à prisão para condenações inferiores a 4 anos em crimes de menor impacto, como explica a relatora do texto na Comissão de Constituição e Justiça, deputada Júlia Zanatta, do PL de Santa Catarina.
17: O Código Penal, né, que fala de prestação em hospitais, escolas, orfanatos e outros estabelecimentos, então essa lei ela vem para alterar e colocar também os abrigos de animais, que são uma realidade da nossa sociedade, inclusive uma realidade de falta de apoio, de mão de obra, porque não é somente uma questão de defesa da proteção animal, é uma questão também de saúde pública, esse cuidado com os animais, né? Foram abandonados, animais de rua.
16: Júlia Zanatta prevê dupla vantagem na medida.
17: Isso vai contribuir com a defesa animal, mas também com a ressocialização dessas pessoas que cometeram crimes de menor potencial ofensivo.
16: A proposta original é do deputado Célio Studart, do PSD do Ceará. Da Rádio Câmara de Brasília, José Carlos Oliveira.
1: Segurança Pública. Aloysio Mendes, do Republicanos do Maranhão, registra a prisão de 3 suspeitos de envolvimento no homicídio de um empresário em Imperatriz. O deputado elogia a atuação das forças de segurança do Maranhão, com o apoio de órgãos federais no avanço das investigações.
4: Aloysio Mendes manifesta solidariedade à família da vítima e afirma que a resposta policial ajuda a enfrentar a sensação de impunidade na cidade. Ele espera que as circunstâncias do crime sejam esclarecidas e que os investigados respondam perante a justiça.
1: Justiça. Marcelo Nilo, do Republicanos, critica a condução da compra de respiradores realizada pelo governo da Bahia durante a pandemia. O deputado cobra ainda esclarecimentos sobre os recursos empregados na aquisição desses equipamentos.
4: Marcelo Nilo levanta questionamentos sobre a evolução patrimonial de agentes públicos e faz críticas à condução política do grupo que administra o Estado. Ele defende que as suspeitas sejam apuradas com transparência e responsabilização, caso sejam confirmadas irregularidades.
1: Diante das dificuldades para instaurar a CPMI do Banco Master no Congresso, Carlos Jordi, do PL do Rio de Janeiro, defende a abertura de uma CPI municipal para investigar contratos firmados pelo governo local sem licitações e o envolvimento entre as lideranças políticas e executivos da instituição financeira.
4: Na avaliação do parlamentar, haveria um esquema destinado a encobrir supostos pagamentos de propinas. Carlos Jordi afirma ainda que as fraudes envolvendo empréstimos consignados começaram na Bahia, seguindo para o Rio de Janeiro. Ele defende investigações imediatas e a responsabilização dos envolvidos.
1: Relações Exteriores. Sérgio Turra, do PP do Rio Grande do Sul, manifesta preocupação com a segurança jurídica no país. O deputado observa que a parcialidade do judiciário fere o princípio fundamental do Estado Democrático de Direito.
4: Sérgio Turra cita a decisão da justiça italiana relacionada à extradição da ex-deputada Carla Zambelli para apontar possíveis julgamentos parciais. O parlamentar ressalta que a confiança nas instituições é essencial para a garantia da justiça e da democracia.
1: Política. A Câmara pode votar projeto que aumenta a proteção de mulheres contra a violência política. A ideia é combater a violência quando praticada também contra mulheres que exercem liderança social e política fora de cargos eletivos. Confira na reportagem de Antônio Vital.
5: Está pronto para ser votado no plenário da Câmara projeto que amplia a proteção às mulheres contra a violência política. A proposta inclui na lei que combate a violência política contra a mulher aquelas que exercem liderança social e política fora dos cargos eletivos. De acordo com a proposta, passam a ser abrangidas pela lei mulheres que atuam como defensoras de direitos humanos, líderes comunitárias, dirigentes partidárias, líderes sindicais e integrantes de movimentos sociais. O objetivo é reconhecer que a violência política contra mulheres também ocorre fora do ambiente eleitoral e do exercício de mandatos. O projeto, apresentado pela deputada Dayana Santos, do PCdoB do Rio Grande do Sul, recebeu parecer favorável da relatora, deputada Natália Bonavides, do PT do Rio Grande do Norte, para quem a violência política também atinge mulheres que atuam como lideranças, mesmo sem cargos eletivos. A proposta também altera o Código Eleitoral para considerar crime a prática de assédio, humilhação, perseguição ou ameaça voltadas para impedir ou dificultar campanha eleitoral ou mandato de mulheres. Serão considerados crimes atitudes que configurem menosprezo ou discriminação relacionada à condição da mulher, à cor, raça, etnia, orientação sexual ou identidade de gênero. O projeto ganhou regime de urgência, o que permite que seja votado diretamente no plenário, sem passar pela análise das comissões permanentes da Câmara, mas foi criticado pelo deputado Kim Kataguiri, do Missão de São Paulo, que considerou as medidas protetivas um privilégio.
18: Você vê que na realidade tem alguns jabutis ali de inclusão para proteção especial e privilégios de realidade lideranças que vão ser colocadas acima de cidadãos comuns. Então, líderes de ONGs de direitos humanos, dirigentes partidários, vão ter um atendimento especial da polícia, né? Muitas vezes garantido escolta policial e atenção do Ministério Público mais do que um cidadão comum.
5: O texto também altera a lei dos partidos políticos para obrigar as legendas a adotarem medidas de prevenção e combate à violência política contra a mulher. Entre essas medidas estão a criação de canais de denúncia e a aplicação de sanções afiliados que praticarem esse tipo de violência. O regime de urgência foi defendido pela deputada Laura Carneiro, do PSD do Rio de Janeiro.
0: O projeto trata apenas de auxiliar nós, mulheres políticas, na nossa luta diária, para que não soframos violência política como sofremos. Talvez os homens não consigam perceber a importância disso para as políticas brasileiras.
5: Ainda não há data para votação no plenário da Câmara do projeto que amplia a proteção às mulheres contra a violência política. Rádio Câmara de Brasília, Antônio Vital.
19: General Girão, do PL do Rio Grande do Norte, defende o endurecimento da legislação para crimes com motivação política. Para ele, é necessário fortalecer as ações de combate ao crime organizado e garantir mais segurança à população e aos agentes públicos.
20: O deputado manifesta preocupação com o avanço da violência no Rio Grande do Norte e destaca o atentado ocorrido em Mossoró contra um vereador e pré-candidato a deputado federal. General Girão também lamenta a morte de um cinegrafista que acompanhava a atividade política.
19: Marcos Polon, do PL de Mato Grosso do Sul, critica a condução do julgamento do ex-deputado Eduardo Bolsonaro, afirmando que o caso representa uma afronta ao devido processo legal. Segundo ele, o processo teria motivações políticas e não observaria princípios fundamentais da justiça.
20: Além disso, Marcos Polon questiona a atuação do STF e alega que integrantes da corte estariam comprometendo a imparcialidade necessária ao julgamento. O deputado defende que é preciso assegurar segurança jurídica e respeito às regras previstas na Constituição.
23: Cultura.
19: Benedita da Silva, do PT do Rio de Janeiro, exalta a participação das mulheres na construção da cultura brasileira. A deputada cita relatório do ECAD, que aponta crescimento no número de mulheres cadastradas e no valor distribuído em direitos autorais.
20: Benedita da Silva observa, no entanto, que a desigualdade de gênero ainda persiste no setor musical. A parlamentar defende políticas públicas voltadas à ampliação da participação feminina e à garantia de mais transparência e justiça na distribuição dos direitos autorais.
23: Educação.
19: Inácio Arruda, do PCdoB do Ceará, apresentou o projeto que autoriza o uso de veículos do transporte escolar por estudantes da educação profissional, tecnológica e superior. Ele afirma que a proposta busca reduzir a evasão de alunos que têm que percorrer longas distâncias diariamente.
20: Inácio Arruda sustenta que o custo diário do transporte prejudica a permanência de estudantes em cursos superiores nos estados do Nordeste. Ele pede apoio dos parlamentares para acelerar a tramitação e informa que a matéria já foi discutida com entidades estudantis.
23: Trabalho.
19: Luiz Carlos Raul, do Podemos do Paraná, defende que a redução da jornada semanal de trabalho seja acompanhada de regras específicas para micro e pequenas empresas. Ele acredita que o segmento precisa de apoio para se adaptar às mudanças.
20: Luiz Carlos Raul propõe, então, mecanismos de compensação como redução de encargos e acesso facilitado ao crédito para minimizar os impactos financeiros da medida. Para ele, a adoção dessas iniciativas é fundamental para preservar empresas e manter postos de trabalho.
19: Luiz Couto, do PT da Paraíba, defende gratificação de atividades de combate e controle de endemias para servidores da FUNASA, admitidos antes da descentralização das ações do órgão. O parlamentar afirma que a medida reconhece profissionais que atuam em áreas de difícil acesso.
20: Luiz Couto argumenta que o combate a endemias depende também de equipes técnicas, administrativas, laboratoriais, de transporte e de logística. Ele considera que a ampliação da gratificação corrige uma distorção histórica em favor desses servidores.
23: Saúde.
19: Júlio César Ribeiro, do Republicanos do Distrito Federal, destaca a importância de lei que garante às mulheres o direito de ter acompanhante em consultas, exames e procedimentos de saúde. Ele assinala que a norma surgiu de proposta de sua autoria.
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25: 10 horas.

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4: 10 e 2.
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1: E é bem, estamos de volta. Esse é o nosso Songs of Love para todo o Brasil. Que prazer imenso de estar com vocês a partir de agora aqui no nosso Songs of Love. E você, como é que você está por aí? Tudo bem? Hoje é terça-feira, dia 16 de junho de 2026, e já quero convidar você para viajar comigo no planeta chamado Amor. É bom demais de estar aqui com vocês, hein? Obrigado mesmo pelo seu carinho. A gente começa muito bem com Cool and the Gang, Cherries. Comenta aí, baby.

0: Encerrando muito bem o primeiro bloco, Phil Collins, One More Night, aqui na programação mais gostosa do seu rádio. E você curtiu? Eu fico feliz de estar aqui juntinho com vocês. Obrigado mesmo pelo seu carinho, obrigado mesmo pela sua audiência. E continue com a gente. Bora mandar aquele alusão bem especial. A gente vai fazer o seguinte, ó. Nós vamos dar uma paradinha.
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0: aqui agora.
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0: Daqui a pouco tem mais, hein? Não sai, hein?
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3: 10:21.
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6: Você sabia que a cerveja congela em contato com o calor da mão? A mão, bem mais quente que a garrafa gelada e o seu líquido, transfere calor para o interior da garrafa, o que provoca uma pequena expansão do líquido. Essa pequena expansão acaba promovendo um empurra-empurra no interior da garrafa, o que estimula a formação de cristais de gelo.
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0: Muito bem, voltamos e agora tem Xtreme, More Than Worlds. Aumenta aí, baby.

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0: Is I'm Missing You, aqui no nosso Songs of Demais. Só música lindona aqui na nossa programação, encerrando muito bem a nossa primeira hora. Eu fico feliz, hein, estar aqui juntinho com vocês.
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5: 10h48.
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8: Você sabia que os morcegos não são cegos? As raposas voadoras, por exemplo, têm ótima visão e a utilizam junto com seu olfato apurado para encontrar alimento no escuro. A visão dos morcegos é adaptada para enxergar melhor na escuridão. A maioria deles só enxerga em preto e branco. Mas sabe-se que alguns morcegos comedores de frutas conseguem distinguir cores.
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0: Muito bem, voltamos aqui no nosso Songs of Love para todo o Brasil. Stevie Wonder, aumenta aí.

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3: 11-2.
4: Okay, voltamos. Gwen Guthrie. Aqui na programação mais gostosa. Aumenta aí, baby.

0: demais em Spend Ballet True aqui no nosso Songs of Love. Bom, a gente vai fazer o seguinte agora. Vamos dar uma paradinha bem rápida. Daqui a pouquinho eu tô de volta com muito mais sucesso pra você, hein? Eu espero você por aqui. Não sai daí. Esse é o nosso Songs of Love, hein? Só música lindona aqui na nossa rádio. Já pediu sua música? Tô esperando você por aqui, hein? Baby.
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4: 11:22.
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7: Você sabia que Gabriel García Márquez é um romancista e autor de contos em espanhol? Ele é considerado uma figura central no movimento denominado de realismo mágico da literatura latino-americana. Márquez recebeu o Prêmio Nobel de Literatura em 1982. Entre seus livros estão 100 Anos de Solidão e O Amor nos Tempos da Cólera.
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1: 11:32.
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3: Olá, voltamos.
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3: E a gente continua por aqui nesse último bloco na programação de hoje. White Snake.

0: acabando por aqui. For Ryan, I wanna know what I love you. Aqui na programação mais gostosa. Um beijo no seu coração. Fiquem todos com Deus. A gente retorna amanhã. Com muito mais hit, com muito mais sucesso romântico pra você, combinado? Eu espero você por aqui. Um beijo e até lá com muito mais, hein? Tchau, tchau.
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3: 11:52.
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6: Você sabia que castigar seu cavalo só o torna mais irritado e medroso? O cavalo é muito sensível à voz, aos bons tratos e aos carinhos. Ele é muito paciente, porém um dos maiores segredos de um bom adestrador de cavalos é justamente descobrir pacientemente os limites do animal. Nada de chicotada!
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1: Meia-noite.
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1: 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Meia-noite.
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2: Meia-noite e 15.

0: Flávio Manha, é Vitaí Duda.
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3: Meia-noite 27.

0: 18:30. 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
0: 18:31.

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0: obrigado e até a nossa próxima edição.
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2: Meia-noite, 57.

0: Da! Uma hora.
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0: Uma hora.
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4: Alô, meus amigos, estamos chegando com mais um Painel Flashback no seu rádio. Vamos reviver momentos mais que especiais a partir de agora. E abrindo o programa de hoje, vamos recordar música da dupla dinamarquesa dos anos 80, Leiband, que fizeram muito sucesso entre os anos de 1982 e o ano de 1988. E abrindo o programa de hoje, vamos recordar música lançada no ano de 1986. Com Ennis, Leiband, Love in Siberia. O Painel Flashback está no ar pra você.
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1: O nosso Painel Flashback volta daqui a pouquinho com mais saudade, com mais recordação. Não saia da sintonia.
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3: 1 e 12.
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1: Painel Flashback de volta no seu rádio. Comente-se. All Around the World. Vamos recordar.
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2: Fique ligadinho porque daqui a pouquinho eu volto com mais saudade, com mais recordação no seu rádio.
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4: 1h25.

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1: 1h30. 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
1: 1h30.
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4: Opa, de volta com mais Painel Flashback, com mais saudade no seu rádio. Lulu e Paul McCartney em SciTech, no Painel Flashback.
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1: Grandes sucessos do passado aqui no nosso painel Flashback. Daqui a pouquinho eu volto, gente, com mais saudade.
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3: 1:44.
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1: De volta no seu rádio com mais Painel Flashback. Gala, Suddenly, no painel.
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1: Grandes hits aqui no nosso Painel Flashback nessa quarta-feira gostosa. Eu volto amanhã, gente, com mais uma edição. Obrigado a todos pelo carinho. Até amanhã. Tchau, tchau.
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1: 2 horas. 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
1: 2 horas.
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8: Oi, gente, chega mais, chega junto, chega comigo porque está no ar o nosso Viagem Musical. Hoje é quarta-feira, hoje 17 de junho, semana que segue, o mês de junho seguindo com tudo. Também, afinal, a gente já está na segunda parte do mês e vamos com canções que aproximam pessoas. Esse é o nosso objetivo de hoje, nessa super quarta. Com muito carinho, nós queremos levar até você essa programação, que você seja a nossa companhia do início ao fim, aqui no Viagem Musical. Eu me chamo Márcia Santolin e sigo contigo com uma hora de programa. Entre a Serpente e a Estrela, música linda para abrir legal a nossa edição de hoje, a nossa programação, a nossa super quarta, com músicas, né, que tem o dom, aquele dom especial de aproximar pessoas, que criar laços e construir memórias compartilhadas. Então vem para cantar Zé Ramalho.

0: E o primeiro bloco contou com Jean Giovanni, apaixonada demais. Hoje quarta, pra quem tá apaixonado, Eu Busco Uma Estrela. E Elton John também fez parte aqui da nossa primeira sequência, porque a gente começou o programa. Daqui a pouco, uma música que certamente já reuniu muita gente em volta do rádio. Fica aí que eu volto na sequência.
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3: 2h14.
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0: E quem gosta de música está na melhor sintonia. Seguimos com canções que foram dedicadas, cantadas em grupo e guardadas para sempre na memória. Tim Maia, Um Dia de Domingo.

0: Aqui ouvimos o som de Mano Pedindo Amor e Luis Miguel La Puerta. Som? Sucesso, gente! Viagem musical, já já, mais um sucesso que atravessou gerações.
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0: 10h30.
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0: 12h30.
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4: Estamos de volta com você, viagem musical com músicas que fizeram parte de encontros inesquecíveis. Huberto Gessinger, Pra Ser Sincero, versão ao vivo.

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0: O bloco teve Sandy Júnior, Sua Estrela Sou Eu. E teve Pepino de Capri, Roberta, aqui na programação. Gostou? Em instantes, mais uma viagem com grandes emoções.
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0: 14h42.
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2: A viagem musical é quarta-feira, semana que segue com você. Vamos agora com Rouge, Um Anjo Veio Me Falar.

0: bloco teve Milionário José Rico, Vontade Dividida. E o som internacional marcou também a nossa última sequência. Chegamos ao fim da nossa quarta. Obrigada por fazer parte dessa viagem. E claro, um até amanhã com muito mais som, muito mais sucesso por aqui.
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1: 3 horas. 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
1: 3 horas.

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2: Fala aí, galera! Começando por aqui mais uma edição. Muita música aqui na sequência, música boa pra você conferir junto comigo. Eu, Atlan Petro, junto com você também, tá? É de segunda a sexta. Então aumenta o volume e bora lá.
3: Tá ligado, né? Rashid, Emicida, Luquinha.

0: finalizando nosso primeiro bloco de hoje. Vamos lá, aquele rápido intervalo. E daqui a pouquinho tem mais, tá bom? Voltamos já.
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4: 13:13.
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0: Muito bem, volta na programação e vamos lá, né? O Frequência Quente, sempre trazendo música boa pra você aqui na sequência. E agora tem Ivete Sangalo, hein? Maravilha, aumenta o volume, um sinal.

0: Edson, com Permita-me. É isso aí, a gente vai para um rápido intervalo e daqui a pouquinho tem mais para você.
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3: 10:29.

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1: 13h30. 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
1: 13h30.
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5: Opa, de volta na programação e vamos nessa. Aqui na sequência, deixa eu ver. Adra e Mara com Sweet Dreams. A gente ouve agora, hein? Vamos

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1: Só música boa, meu querido. É isso aí, daqui a pouquinho tem mais. É Ina e Sam Paul passando por aqui com Up. Já já estarei de volta, segura aí.
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4: 10h40.
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1: De volta na programação e vamos lá que tá chegando mais sucesso pra gente conferir. Tá preparado? Vamos lá então.

0: finalizando mais uma edição. Obrigado pelo carinho da sintonia, da participação de todos vocês. A gente se encontra na próxima edição, combinado? Um forte abraço e até lá. Tchau.
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0: 24 horas.
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4: 4 e 1.
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7: Oi, gente! Boa quarta-feira! E está no ar a partir de agora o nosso Sertanejo Prime comigo, Tati Invade. Se prepare para aproveitar esse momento, ouvindo as melhores do mundo sertanejo, invadindo a sua quarta-feira. E eu, Tati Invade, já começo com eles, Hugo Pena e Gabriel Estrela.
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0: Azul Imperfeita. Você ouviu também Matheus e Cauã com Lauana Prado, Admita, Beijei a Cura, Diego Vitor Hugo. Daqui a pouquinho o nosso Sertanejo Prime traz mais. É só você ficar aí, ó, ligadinho aqui comigo, tá?
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3: 4:13.
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5: Atual campeã do torneio, a Argentina chega à Copa de 26 buscando o tetracampeonato mundial. Em 19 participações, os hermanos foram 3 vezes campeões, em 1978, 86 e mais recentemente em 2022, quando bateram a França nos pênaltis. A seleção argentina dominou as eliminatórias da Conmebol, liderando a classificação geral com 12 vitórias, 2 empates e 4 derrotas. O professor Lionel Scaloni comanda a equipe, que contará pela última vez com o mega astro Lionel Messi, prestes a se aposentar da seleção e que quer mais um Mundial para sua vasta galeria de títulos. Além de Messi, a Albiceleste tem jogadores de primeira linha em todas as posições, começando pelo goleiro Dibu Martínez, essencial na defesa de pênaltis. Os zagueiros Christian Romero e Lisandro Martínez, os centrais Depol, McAllister e Enzo Fernandes e os atacantes Julián Álvares e Lautaro Martínez também serão peças especiais para o time argentino conseguir vitórias nesta Copa, onde chega como favorito. A Argentina joga contra a Argélia, Áustria e Jordânia na primeira fase, partidas realizadas em Kansas City e Arlington, no Texas.
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0: Eu, Tati Invade, já estou de volta. E agora tem Mato Grosso e Matias, Dona de Mim, aqui no nosso Sertanejo Prime.

0: Acevedo, reclama Princesa. Com o meu ex, participação de Ana Castela. Assunto que dói, Gustavo Lima. Você ouviu seu pilantra, foi Rayane Rafaela com Grelo. O nosso Sertanejo Prime, o melhor da música sertaneja todinha pra você. Trazendo sempre as mais pedidas e mais tocadas, viu? Daqui a pouquinho eu volto, tem Natan e muito mais.
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1: 4h30. 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
1: 4h30.
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5: Tô de volta com o Sertanejo Prime. Agora tem Beber Pra Esquecer com Natan.
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0: Avisa na portaria, Israel Rodolfo. Nosso Sertanejo Prime trouxe Luiz Henrique Léo. Participação de Lauana Prado, Pitty. Cara de sorte foi João Neto e Frederico. Tá curtindo? Tá aproveitando? Tá gostando? Espero que sim, viu? Olha, se você é fã de Eduardo Costa como eu sou, fica por aí que daqui a pouco ele canta pra gente.
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3: 4h41.
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0: Casa Solidão. Eduardo Costa chegando aqui no Sertanejo Prime.

0: Hoje, eu lembrei de você, foi Ana Castela, aqui no nosso Sertanejo Prime. Tivemos também Casa de Vó, música lindíssima, com Felipe Araújo. Depois que desliga a tela, Lauana Prado, encerrando aqui o nosso Sertanejo Prime desta quarta-feira. Bom demais, né, gente? Amanhã, quinta-feira, eu tô de volta. Tem mais programa pra você no mesmo horário e a gente se encontra aqui, tá? Um beijo da Tati Invade no seu coração. Fica com Deus e até amanhã. Tchau, gente.
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4: 4:55.

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1: 5 horas.

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6: 5 e 2.
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1: Alô, meu povo, alô, minha gente. Estamos chegando por aqui com mais uma edição do programa Sertão Caboclo. O melhor da moda sertaneja raiz, o melhor do modão de viola, pra você sempre ligado, sempre ouvindo, sempre curtindo a nossa programação. Muito obrigado pelo carinho, muito obrigado pela sua audiência. Todo mundo que tá aqui junto com a gente, aproveitando, né, nesta quarta-feira, 17 de junho, a partir de agora, moda de viola na sua essência, do cancioneiro, da viola, do catira, da música de pagode, da música de história, enfim, a música caipira de verdade. Muito obrigado pela companhia de quem está nos acompanhando agora, na cidade ou no campo, em qualquer parte da nossa querida região. Mais uma edição do Sertão Caboclo, só as melhores da viola. Para começar, tem essa daqui, ó, o Andarilho, poeta e trovador.

0: O poder da fé, tá aí, Abel e Caim, Tonico e Tinoco, Rio Pequeno, Vera e Verinha, Prantos Amargos, o Andarilho, poeta e trovador aqui na programação do nosso Sertão Caboclo também. Muito obrigado pela audiência e o carinho de todo mundo que tá aqui nos acompanhando. Já já tem Liu e Léo.
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Olá, amigo e amiga do campo. A partir de agora, os destaques agropecuários direto do Boletim Agrícola. O mercado nacional do milho abre esta quarta-feira operando com viés de alta e forte preocupação nas praças de comercialização. A saca de 60 quilos é negociada na média de R$ 77,50. O avanço do estresse hídrico sobre a safrinha no Centro-Oeste e Paraná ameaça também o rendimento do grão e deixa os produtores retraídos

0: 18.
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2: A África do Sul está de volta ao torneio após 16 anos. A seleção Bafana Bafana vai para sua quarta participação em Copas do Mundo. No entanto, o desempenho da equipe sempre foi abaixo do esperado e os sul-africanos nunca passaram da fase de grupos. Em um processo de reconstrução iniciado em 2023, o time do técnico belga Hugo Broos pegou boa parte de seus jogadores dos dois principais times da África do Sul, Mamelodi Sundowns e Orlando Pirates. Destaque para o goleiro Rowan Williams, de 34 anos, destaque da seleção em disputas continentais e um grande elo de ligação da equipe. O atacante Mofokeng, de 21 anos, pode ser também a surpresa do time sul-africano na competição. A África do Sul joga na fase de grupos contra o México, República Tcheca e Coreia do Sul, com dois jogos disputados em território mexicano e um nos Estados Unidos.
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3: Ei, paixão, obrigado pelo carinho. Sertão Caboclo já de volta aqui na sua rádio, levando para você o melhor do sertanejo raiz, o melhor da moda de viola. Muito obrigado pela audiência. Samira tá aqui com a gente. Kleber, manda um abraço pra mãe, pra minha mãe, a Elizabeth, pro meu tio Márcio, pro Toninho, pra todo mundo que tá acompanhando você aí sempre. Muito obrigado pela companhia, pela sua audiência, viu? Você e toda a família maravilhosa, aquele abraço especial. A Hortência tá aqui junto com a gente também, olha, nome de jogadora de basquete. Obrigado, viu, Hortência? Abração pra você, pra todo mundo aí, pra toda a família. Obrigado pelo carinho de sempre aqui junto com a gente. Vamos lá, mais moda boa, tá na hora de Lil e Léo. Caboclo abençoado. Hey!

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0: 5h33.
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2: Vem Sertão Caboclo, meu filho. Aqui a moda sertaneja toca o coração da gente. Vamos falar um pouquinho do agronegócio? As exportações do agronegócio brasileiro somaram 16 bilhões de dólares em maio deste ano, um crescimento de 8,2%. Olha que beleza, gente, olha que maravilha, né? Em relação ao mesmo mês do ano passado, o desempenho garantiu ao setor participação de 50,2% nas exportações totais do Brasil no período. No acumulado de janeiro a maio, as vendas externas do agronegócio alcançaram 70,5 bilhões de dólares, crescimento de 4,6%, também recorde para os 5 primeiros meses do ano. Maravilha, né? O agronegócio movimentando o nosso Brasil, né? Trazendo aquela sinergia importante, né? Para os pequenos e grandes produtores, trazendo aquela eficiência que o nosso país tem no setor. Parabéns, então, para todos os envolvidos aí no agronegócio. Gente, moda bonito chegando, tá na hora de João Mineiro e Marciano. Distante dos olhos.

0: Tristeza do Jeca, mais um modão bonito aqui na programação do Sertão Caboclo. Craveiro e Cravinho, teve Ginigena no meu grito, Duduca e Dalvan, Mulher Maravilha, e João Mineiro e Marciano, Distante dos Olhos, Perto do Coração. Ei, moda boa! Daqui a pouquinho a gente volta e tem Goiano e Paranaense.
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0: Olá, já estamos de volta para falar de agronegócio. O mercado da mandioca industrial apresenta preços altamente remuneradores e forte demanda pelas fecularias neste meio de semana. A tonelada da raiz posta na fábrica está cotada na média nacional de R$ 675. O rendimento de amido por tonelada entregue segue favorecido pelo clima seco, elevando o ganho financeiro por carga descarregada. Daqui a pouco tem mais informações do agro.
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2: 5h49.
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0: O modão sertanejo do jeito que a gente gosta. Esse é o Sertão Caboclo. Já estamos de volta aqui na programação. Eu quero mandar um abraço bem especial lá pro Aristide, que está acompanhando a gente. Muito obrigado pela audiência, pelo carinho sempre aqui na nossa programação. A Edmara também está aqui. O Kleber, um abraço para você, para todo mundo aí da programação. Obrigado, Edmara. Fico muito feliz com a sua audiência, com o seu carinho, com a sua companhia. Tá bom? Obrigado aqui pelos elogios ao nosso programa também. Olha quem mais aqui tá curtindo, Zé Edinaldo, grande abraço, Edinho, Wagner, a Cris e também a Maria Beatriz, toda a família Carvalho lá na audiência com a gente, muito obrigado pela sintonia. Bora demais, tá chegando Goiânia e Paranaense, doutor do sertão.

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8: 6 e 4.
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10: O sucesso que com certeza você já ouviu, você que curte a boa música sertaneja de viola, já ouviu no radinho de pilha, já ouviu aí no radinho, né? É colado com fita crepe, né? No radinho do vovô, do titio, já ouviu no toca-disco, enfim, você que é da velha guarda ou que curte a música da velha guarda também do sertanejo, muito obrigado pela audiência, tá na hora de relembrar mais uma moda bonita. E aqui no Sertão Caboclo a gente não traz só sucessos do passado, a gente traz também a nova geração, mas que adota a música sertaneja caipira no seu repertório. Daniel, proposta, aumenta o volume que a moda é boa.

0: Menino da Porteira, um dos maiores clássicos da música sertaneja por aqui com Sérgio Reis. Cacique Pajé, o velho Jequitibá, no colo da noite, mensageiro mexicano e ainda Daniel Proposta. É moda boa toda a vida. E daqui a pouquinho tem Ronaldo Viola e João Carvalho, hein? Não desgruda não, esse é o Sertão Caboclo.
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0: Olá, já voltamos a falar de agronegócio. A captação nacional de leite registra nova quebra nas bacias produtoras e mantém a pressão de alta nas cotações pagas ao produtor. O litro do leite no atacado nacional atingiu a média de R$ 3,35. A entressafra reduziu o volume coletado nas propriedades, intensificando a disputa diária da indústria pela matéria-prima. Kleber Ramos, direto da redação.
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2: 6:18.
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4: A República Tcheca volta a disputar a competição depois de 20 anos. Desde os tempos da

0: tinta Tchecoslováquia, foram 10 participações em mundiais, sendo seu melhor resultado o vice-campeonato em 1934 e 62, quando perdeu a final para o Brasil. A seleção tcheca se classificou para a Copa de 2026 após vencer a Irlanda e a Dinamarca nas eliminatórias, depois de passar sufoco na primeira fase. Comandado por Miroslav Kobek, a equipe da República Tcheca é marcada pela força física, geralmente jogando com 3 meio-campistas. O lateral direito do Hoffenheim, Kofal, o meia do West Ham, Tomáš Souček, e o atacante do Bayer Leverkusen, Patrick Schick, são os principais nomes de um time que, mesmo afastado do Mundial, seguiu se destacando em torneios como a Eurocopa. Na primeira fase, a República Tcheca enfrenta a Coreia do Sul, África do Sul e o México, com 2 jogos em território mexicano e 1 nos Estados Unidos.
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3: Sertão Caboclo, o melhor da música sertaneja já de volta aqui na sua rádio. O melhor da viola, o melhor da música raiz. Bora juntinhos por aqui. Eu quero muito mandar um abração bem especial para todo mundo que está curtindo a gente, para todo mundo que está na nossa sintonia. O Evandro está aqui, Luciano também. Mandar um abraço lá pro Ditinho curtindo a gente. Aquele carinho especial para você, para toda a família. Vamos lá, tá chegando Ronaldo Viola e João Carvalho, 40 graus de paixão.

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0: 6:32.
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2: Sai da frente, o Sertão Caboclo já tá de volta aqui na programação. Muito obrigado pelo carinho. Todo mundo que tá aqui junto com a gente, firme e forte, com o pé no sertanejo raiz. Obrigado mesmo a todo mundo que segue segurando essa bandeira, segue divulgando o nosso programa, né? Influenciando, inclusive, as novas gerações a consumirem e apreciarem, né? A música sertaneja de viola, a música que tem cheiro de mato e tem cheiro de poeira da estrada. Canção de amor distante. Eita, modão bonito com as gargantas de ouro.

0: Terra Tombada, César e Paulinho, Estãozinho e Chororó. Passou por aqui o Zilizalo, Língua Grande, Peão Brasil e Parentinho, o Cidadão e o Caipira e ainda a Canção de um Amor Distante, Milionários é Rico. Fechando aqui mais uma sequência do nosso Sertão Caboclo. Daqui a pouquinho tem Bruno e Marrone e ainda tem Chico Rei e Paraná.
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Olá, já voltamos com mais destaques do agro. A suinocultura brasileira apresenta um dia de estabilidade e escoamento constante nos principais frigoríficos do país. O quilo do suíno vivo em São Paulo está sendo comercializado na média de R$ 7,40. A carne suína mantém excelente competitividade frente aos cortes bovinos no varejo, garantindo o giro rápido nos estoques. Estas são as últimas informações do agro. Boletim Agrícola volta amanhã em 4 edições. Whoa!

0: 6h47.
1: 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Sertão Caboclo, melhor do sertanejo raiz aqui na programação da sua rádio. Já estamos de volta com a viola e com muita moda boa para fechar a programação. Mas você sabe que no último bloco do programa a gente preza muito para falar de amor, né? De sentimento, de romantismo. É hora de coração pra coração. Vida Vazia, Bruno Marrone.

0: pra não pensar em você, Zezé de Camargo e Luciano, fechando essa edição de quarta-feira, 17 de junho, aqui do seu Sertão Caboclo. Teve Além Aladim, Remédio Veneno, Sangue Bons, Correio Paraná e ainda Bruno e Marrone, Vida Vazia. Muito obrigado pela audiência e o carinho de todo mundo. Muito obrigado a cada um de vocês que estiveram aqui na nossa programação e fizeram parte desse momento especial, celebrando o melhor da viola. A gente volta amanhã nesse mesmo horário com o melhor do sertanejo raiz. Grande abraço, fiquem com Deus e até amanhã com mais um Sertão Caboclo.
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3: 74.
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0: Olá, hoje é quarta-feira, 17 de junho de 2026, e está no ar o Jornal do Rádio. Alô, meu amigo Sérgio Lima.
1: Olá, meu amigo Luan Costa, uma ótima quarta-feira para você, aos ouvintes. Sejam bem-vindos a mais uma edição do Jornal do Rádio.
0: E hoje comemoramos o Dia Mundial de Combate à Desertificação e à Seca.
1: E vamos começar o Jornal do Rádio com os destaques de hoje.
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0: A AGU pede extinção de ação contra Moraes nos Estados Unidos.
1: Polícia Federal cumpre mandados contra PCC por tráfico internacional.
0: Combate ao crime organizado apreendeu 82 toneladas de drogas em um mês.
1: Procura por telemedicina cresce, mas setor ainda enfrenta desafios.
0: E agora vamos saber como fica o tempo nesta quarta-feira. A previsão do tempo no Jornal do Rádio com Vladimir Filipim.
3: Previsão do tempo para quarta-feira, 17 de junho de 2026. Região Centro-Oeste. Em Cuiabá, céu claro nesta quarta-feira. Os termômetros da capital de Mato Grosso marcam mínima de 21 e máxima de 34 graus. Umidade relativa do ar gira em torno de 100 a 30%. Aluândia, em Goiás, tem previsão de céu claro no dia do aniversário. Temperatura mínima de 16 e máxima de 27 graus. A umidade relativa do ar vai de 100 a 40%. Você ouviu a previsão do tempo para quarta-feira, 17 de junho de 2026, com informações do IBGE Cidades e do Instituto Nacional de Meteorologia, INMET. Redação de Lucília Araújo, da Agência Rádio Gov em Brasília, Vladimir Filipim.
1: A AGU pede extinção da ação contra Moraes nos Estados Unidos. Repórter Priscila Mazenotti.
4: A Advocacia Geral da União entrou com uma petição nos Estados Unidos pedindo a extinção da ação judicial proposta pela Rumble e pela Trump Media contra o ministro Alexandre de Moraes do Supremo Tribunal Federal. Acusam Moraes de suspensão de perfis de brasileiros que moram lá e que são acusados de ataques antidemocráticos contra o Supremo, a exemplo do blogueiro Alan dos Santos, o que poderia configurar censura. Isso porque a Constituição dos Estados Unidos fala em liberdade irrestrita de ideias e opiniões. O pedido é para que o Estado brasileiro possa atuar nesse caso. O argumento é o de que um país se envolver em atos jurisdicionais de outro é uma grave ofensa à imunidade de jurisdição. O Brasil não consentiu e não consentirá com a apreciação de decisões de nossa Suprema Corte por juízes de outros países, diz a AGU. E completou informando que se houver algum questionamento de decisão judicial brasileira, ele tem de vir dos tribunais do Brasil e com base na lei do Brasil. Caso contrário, é uma tentativa de ofensa à soberania nacional e à independência do nosso judiciário. No documento, o Brasil também pede que não seja apreciado qualquer pedido de declaração de revelia do ministro Alexandre de Moraes antes de se analisar os argumentos apresentados pela AGU. No último dia 4, o presidente do Supremo, ministro Edson Fachin, autorizou a Advocacia Geral da União a entrar no caso e a atuar em defesa do ministro Alexandre de Moraes, que chegou a ser notificado por e-mail para responder às acusações. O entendimento de Fachin foi o de que o caso ultrapassa uma questão pessoal e representa uma ameaça à independência do próprio judiciário. Da Rádio Nacional em Brasília, Priscila Mazenotti.
0: PF cumpre mandatos contra PCC por tráfico internacional. Repórter Renato Ribeiro.
5: A Polícia Federal cumpre nesta terça-feira 10 mandados de prisão e 16 de busca e apreensão contra integrantes do PCC, o primeiro comando da capital. O grupo é investigado por tráfico internacional de drogas e lavagem de dinheiro. A Operação Stratos ocorre nas cidades paulistas de Presidente Prudente, Regente Feijó, Martinópolis, Álvares Machado e Mirante do Paranapanema. A Justiça também decretou o bloqueio e o sequestro de bens dos suspeitos. Já foram apreendidos 2 aviões de pequeno porte, documentos, armas, munições e dinheiro em espécie. As investigações começaram em outubro de 2025. Segundo a PF, o PCC utilizava aeronaves e pistas clandestinas para distribuir cocaína de origem estrangeira no Brasil. O grupo teria movimentado mais de 10 toneladas da droga, principalmente para a capital paulista, com parte da carga distribuída no oeste do estado. Ao longo da investigação, mais de 2 toneladas de cocaína já foram apreendidas. Agora, com o bloqueio de bens, a PF busca descapitalizar a organização criminosa e impedir a continuidade das atividades ilícitas. Os suspeitos podem responder pelos crimes de tráfico internacional de drogas, associação para o tráfico e organização criminosa. Da Rádio Nacional, em Brasília, Renato Ribeiro.
1: Combate ao crime organizado apreendeu 32 toneladas de drogas em um mês. Reportagem Pedro Lacerda.
6: Em um mês de operações, o programa Brasil contra o Crime Organizado apreendeu 82 toneladas e meia de drogas, 356 armas e mais de 20 mil munições e prendeu quase 8 mil pessoas em todo o país. Este é o balanço do programa lançado em 12 de maio pelo governo federal e coordenado pelo Ministério da Justiça. Foram mobilizados quase 10 mil profissionais de segurança pública em 11 operações simultâneas nas 27 unidades da federação. O investimento foi de R$31.400.000. O impacto financeiro sobre o crime organizado foi estimado em R$1.600.000.000. As forças de segurança apreenderam 523 milhões em bens, bloquearam 22 milhões em ativos financeiros e aplicaram 10 milhões em multas. As operações com maior prejuízo às facções foram a Renoi, a Fronteiras e a Divisas. Nos presídios, a prioridade foi cortar a comunicação das lideranças criminosas com o mundo externo. A 11ª fase da Operação Mute apreendeu 680 celulares em 124 unidades prisionais, com quase 4 mil celas vistoriadas. Até o fim de 2026, o governo prevê uma operação nacional e 2 regionais por mês no sistema penitenciário. Na Amazônia e nas regiões de fronteira, a Força Nacional atuou em 81 frentes em 13 estados e no Distrito Federal. Foram mais de 34 mil abordagens a pessoas e 20 mil a veículos. O programa também investiu em capacitação. 474 profissionais foram qualificados em áreas como comparação balística, papiloscopia e cadeia de custódia. Segundo o Ministério da Justiça, os números do primeiro mês mostram a atuação integrada da cadeia de custódia. Segundo o Ministério da Justiça, os números do primeiro mês mostram a atuação

0: e são de receitas e atestados com a mesma validade do atendimento presencial. O empresário Guilherme Gimenez recorre a diversas especialidades de saúde por meio desta modalidade.
1: Os prós é a praticidade, a facilidade, a rapidez, e os contras são, às vezes, a dificuldade de conectividade, né, entre o paciente e o médico, e alguns casos não tem como resolver online.
0: Um ano após a regulamentação da telemedicina no Brasil, houve um salto de 172% no uso do serviço. De 2020 a 2022, foram realizadas 11 milhões de consultas remotas. Em 2023, foram mais de 30 milhões. Apesar das vantagens, este é um segmento que ainda enfrenta desafios. Dante Gambardella, especialista em gestão clínica, fala sobre os principais desafios das teleconsultas.
2: Os principais desafios são, em especial, acesso ao Wi-Fi, alguns tipos de equipamento, um computador, uma câmera, e fazer com que a cultura dentro dessas UBSs possa ser alterada para que haja uma agenda reservada segura no contato dos profissionais médicos dessas localidades e dos pacientes com os nossos especialistas.
0: A pandemia do novo coronavírus, maior crise sanitária do século XXI, que começou em março de 2020, foi um divisor de águas para este segmento. A telemedicina foi essencial para que pessoas pudessem continuar os tratamentos e prevenir doenças durante o distanciamento social. Da Rádio Cultura FM de Belém, Gabriel Nascimento para a Rádio Nacional.
3: Chegamos ao final do primeiro bloco do Jornal do Rádio. Vamos para o intervalo e daqui a pouco estaremos de volta e você vai conferir.
4: Goiás Social leva serviços e benefícios a Valparaíso de Goiás.
3: Programa Olhar para Todos supera a marca de 40 mil óculos entregues. Daqui a pouco, o Jornal do Rádio estará de volta com o nosso segundo bloco.

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2: O Jornal do Rádio está de volta agora com nosso segundo bloco desta quarta-feira, 17 de junho de 2026. Sejam bem-vindos.
3: Programa Olhar para Todos supera a marca de 40 mil óculos entregues. Reportagem Briana Silva.
4: O estado ultrapassou a marca de 40 mil óculos de grau entregues gratuitamente à população por meio do programa Olhar para Todos. A iniciativa atende estudantes da rede pública estadual e pessoas em situação de vulnerabilidade social. O objetivo é ampliar o acesso à saúde visual e promover mais inclusão, qualidade de vida e melhores condições para aprendizagem e atividades do dia a dia. As entregas são realizadas pela Organização das Voluntárias de Goiás, a OVG, e o programa integra a Política Pública de Promoção da Saúde Visual do Governo de Goiás e tem como objetivo garantir diagnóstico precoce, correção visual e mais qualidade de vida à população. Os beneficiários passam por consultas e exames oftalmológicos gratuitos antes da confecção e entrega dos óculos. Dos quase 41 mil óculos já entregues, 23.613 foram destinados a estudantes da rede pública estadual e outros 17.308 distribuídos durante as ações do Goiás Social. Municípios como Aragarça, Santa Helena de Goiás, Uruaçu, Guapó, Formosa, São Miguel do Araguaia, Goiânia, Aparecida de Goiânia e Trindade já foram contemplados pela iniciativa. Briana Silva, da Agência Goiás de Notícias, agência.go.gov.br.
2: Goiás Social leva serviços e benefícios a Valparaíso de Goiás. A reportagem com Silval Lopes.
5: O governador Daniel Vilela abriu mais uma edição do programa Goiás Social em Valparaíso de Goiás. A estrutura

0: leva à população uma série de atendimentos e serviços gratuitos. Durante a ação, o governo estadual entrega cartões dos programas Mães de Goiás, Dignidade, Goiás por Elas e Goiás Mais Inclusivo. A população também tem acesso à emissão da carteira de identidade, vacinação, exames e assistência jurídica. Outro destaque é a oferta de cursos profissionalizantes dos colégios tecnológicos do estado de Goiás, os COTECs, além do atendimento especializado da Secretaria da Retomada, com orientações completas sobre vagas de emprego e qualificação profissional. Durante o evento, o atleta Gustavo Borges, de 15 anos, recebeu os novos kimonos do projeto Construindo Campeões.
1: Eu mesmo já treinei em academias que pagam mensalidade e eu realmente os materiais lá são de um custo bem alto e não é assim fácil ter que pagar mensalidade de 200, 300 reais por mês e ainda ter que desembolsar do próprio bolso um material que a gente sabe que um dia vai ficar pequeno, algo do tipo. Então, além desse material ser de qualidade, até porque eu mesmo também, quando eu fazia em academia mesmo com mensalidade, eu ganhei uma vez os materiais do projeto e eu tenho até hoje, eu uso eles durante os meus treinos, eles são realmente de boa qualidade. A gente recebe eles aqui totalmente graça, assim como os treinos também que o projeto nos disponibiliza, completamente gratuito, e é uma oportunidade que os atletas ganham de realmente treinar com um custo-benefício bom. A ida aos campeonatos é como se fosse um sonho que muitas pessoas hoje em dia não conseguem por causa dos custos, por causa da situação financeira, mas o projeto é algo que disponibiliza isso para todos.
0: Também foram entregues cartões do Goiás por Elas, do Cartão Dignidade, que é destinado a pessoas com mais de 60 anos, e do programa Goiás Mais Inclusivo, voltado a mães de filhos com algum tipo de deficiência. Segundo o governador Daniel Vilela, o Goiás Social aproxima os serviços públicos das pessoas que mais precisam e cria oportunidades de recomeço por meio da qualificação profissional e do acesso direto ao mercado de trabalho. Simval Lopes, da Agência Goiás de Notícias, agência.go.gov.br.
2: Estado cria mecanismo para impulsionar setor de minerais estratégicos. Reportagem Costa Júnior.
3: O governo de Goiás publicou um decreto para impulsionar o desenvolvimento da cadeia produtiva de minerais críticos no estado. As ações vão ser por meio da atração de investimentos, da industrialização da produção mineral e do fortalecimento de setores ligados à inovação tecnológica e à transição energética. A nova norma regulamenta a governança da Autoridade Estadual de Minerais Críticos do Estado de Goiás e detalha as regras para o credenciamento de empresas, a criação de zonas especiais de minerais críticos e a gestão do Fundo Estadual de Desenvolvimento dos Minerais Críticos. Empresas interessadas em acessar benefícios e incentivos previstos na regulamentação podem aderir voluntariamente ao programa. Para isso, devem firmar um termo de compromisso estratégico com prazo mínimo de 10 anos. Entre os benefícios previstos estão a prioridade na tramitação de processos administrativos e o apoio institucional para acesso a financiamentos e recursos destinados à pesquisa, além do desenvolvimento e inovação da possibilidade de diferimento do ICMS para projetos que promovam a industrialização da produção mineral em Goiás. Costa Júnior, da Agência Goiás de Notícias, agência.go.gov.br.
4: Brasil e OMS divulgam carta pedindo apoio para acordo sobre pandemias. Repórter Daniele Popov.
5: O presidente Lula, junto com o diretor-geral da Organização Mundial da Saúde, Tedros Adhanom, divulgou uma carta aberta conclamando os líderes das maiores economias do mundo a apoiarem a conclusão do Acordo Global sobre Pandemias. A carta foi publicada nesta segunda-feira na França, onde o presidente brasileiro está para participar como convidado da cúpula do G7. O Brasil preside as negociações sobre o anexo de acesso a patógenos e partilha de benefícios. Os demais países precisam ratificar e colocar em vigor o acordo que foi aprovado em 2025. A partir dessa ratificação, será possível transformar os aprendizados com a pandemia da Covid-19 em mecanismos permanentes de preparação e de resposta. Na época da pandemia, muitos países compartilharam dados e amostras biológicas que contribuíram para o desenvolvimento de vacinas e tratamentos, mas enfrentaram dificuldades para acessar esses produtos quando eles ficaram disponíveis. A proposta é que os países se antecipem a uma próxima pandemia, já que estimativas indicam que há uma chance em quatro de outra pandemia ocorrer na próxima década. O objetivo da carta publicada pelo Brasil e pela OMS é definir as regras para o compartilhamento rápido de informações sobre vírus, bactérias e outros agentes com potencial pandêmico. Com o acordo em vigor, os países podem garantir acesso mais rápido a vacinas, medicamentos, testes diagnósticos e outras tecnologias em situações de emergência, como pandemias. O governo brasileiro e a OMS destacam na carta que o mundo não pode esperar pela próxima emergência para concluir os mecanismos de cooperação internacional. Dados da OMS apontam que cerca de 20 milhões de pessoas morreram durante a pandemia de Covid-19. O prejuízo com a pandemia foi, segundo o Fundo Monetário Internacional, de mais de 13 trilhões de dólares em perdas de produção. Da Agência Rádio Gov em Brasília, Daniele Popov.
2: Presidente Lula participa da cúpula do G7 na França. Reportagem Dilson Santa Fé.
6: O presidente Luiz Inácio Lula da Silva participa nos dias 16 e 17 de junho da cúpula do G7 realizada na França. O Brasil foi convidado para integrar debates sobre temas de alcance global, como crescimento econômico, inteligência artificial e cooperação internacional. Além do Brasil, também participam como convidados países como Índia, Coreia do Sul, Egito e Quênia. Entre os assuntos em discussão estão a proteção de crianças e adolescentes no ambiente digital, o combate ao narcotráfico, o enfrentamento ao câncer, a migração irregular e o uso de minerais estratégicos para a transição energética e o desenvolvimento tecnológico. A programação prevê ainda reuniões bilaterais entre o presidente brasileiro e líderes de outros países. Criado em 1975, o G7 reúne Alemanha, Canadá, Estados Unidos, França, Itália, Japão e Reino Unido para discutir desafios econômicos e questões de interesse internacional. Esta será a 10ª participação do presidente Lula em encontros do grupo nos quais o Brasil tem contribuído para debates sobre desenvolvimento, governança global e cooperação internacional. Com a redação de Lucília Araújo, da Agência Rádio Gov em Brasília, Dilson Santa Fé.
4: Emendas de vereadores já alcançaram quase metade dos municípios brasileiros. Repórter Marques Araújo.
7: Quase metade das prefeituras brasileiras já trabalha com emendas impositivas de vereadores. É o que mostra um levantamento da Confederação Nacional de Municípios, a CNM. A pesquisa ouviu cerca de 3.200 municípios de todo o país e identificou que 47% dos prefeitos afirmaram ter esse tipo de emenda em suas cidades. A entidade estima que esse percentual possa chegar a 60% nos próximos anos. O estudo aponta que 85% dos municípios que adotaram o mecanismo já incluíram as emendas na Lei Orgânica Municipal. Além disso, 52% dos prefeitos disseram que precisam complementar com recursos da própria prefeitura os valores destinados pelos vereadores para garantir a execução de obras e serviços. Segundo o levantamento, a principal causa desse problema é o fracionamento das emendas em valores pequenos. Esse fator foi citado por 53% dos gestores entrevistados. A CNM também estima que cerca de 2.600 municípios brasileiros já possuem emendas positivas de vereadores. Em aproximadamente um terço dessas cidades, os valores destinados superam o limite definido pela jurisprudência do Supremo Tribunal Federal. Outro dado revela que 44% dos gestores consideram insuficientes os recursos previstos nas emendas para executar obras e serviços, o que acaba exigindo um investimento adicional das prefeituras. O levantamento ainda mostra o avanço das emendas parlamentares no país. Somados aos recursos federais e estaduais, o volume passou de R$ 56,7 bilhões em 2024 para R$ 63 bilhões em 2026. Reportagem Marquesan Araújo.
2: Aqui no Jornal do Rádio você fica sempre bem informado e já chegamos ao final do segundo bloco. Daqui a pouco estaremos de volta e você vai conferir.
4: Câmara deve voltar ainda nessa semana o projeto de lei que acaba com a escala 6x1.
2: Nascidos em julho e agosto já podem sacar o PIS/PASEP 2026.
4: Daqui a pouco estaremos de volta com o nosso terceiro bloco do Jornal do Rádio desta quarta-feira.
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2: Já estamos de volta com o nosso Jornal do Rádio desta quarta-feira. Sejam bem-vindos.
4: Nascidos em julho e agosto já podem sacar o PIS/PASEP 2026. Repórter Milena Abreu.
10: Novo grupo de trabalhadores e servidores públicos já pode sacar o PIS/PASEP 2026. O pagamento do abono deste ano, que tem como ano base 2024, foi liberado para os aniversariantes de julho e agosto nesta segunda-feira, 15 de junho. Lembrando que este ano tem direito ao benefício quem trabalhou no mínimo 30 dias com carteira assinada no ano base, com remuneração média mensal de até R$ 2.765,93. Outra exigência é estar inscrito no programa há pelo menos 5 anos. Cada beneficiário contemplado recebe entre R$ 136 e R$ 1.621, dependendo do tempo trabalhado em 2024. O cronograma de liberações abrangendo os demais trabalhadores vai até agosto. Todos os beneficiários poderão sacar o dinheiro até o dia 30 de dezembro. Ao todo, segundo dados oficiais, 26 milhões e 900 mil trabalhadores devem receber o PIS/PASEP este ano, num total de R$ 33,5 bilhões em pagamentos. Da Rádio 2, Milena Abreu.
2: Câmara deve votar ainda esta semana o projeto de lei que acaba com a escala 6x1. Reportagem Fabiola Altran.
11: Oi, eu sou Fabiola Altran e estes são os destaques de hoje. Medida provisória destina R$ 337,5 milhões para o combate ao desmatamento, a prevenção de incêndios e a fiscalização ambiental. Os recursos vão para o IBAMA e o Instituto Chico Mendes de Conservação da Biodiversidade. Ministro Alexandre de Moraes, do STF, nega pedido para adiar o julgamento da ação penal em que o ex-deputado federal Eduardo Bolsonaro é acusado de promover o tarifaço dos Estados Unidos contra as exportações brasileiras. Presidente da Câmara, Hugo Mota, diz que pretende votar ainda nesta semana o projeto de lei que acaba com a escala 6x1 e a proposta de combate à misoginia. Reino Unido vai proibir o acesso a menores de 16 anos às redes sociais, mas a medida ainda não tem data para entrar em vigor. Copa do Mundo tem 3 jogos nesta terça. França e Senegal às 16h, Iraque e Noruega às 19h e Argentina e Argélia às 22h. Da Rádio 2, Fabiola Altran.
4: Crédito para motoristas de APP e taxistas começam nesta sexta-feira. Repórter Milena Abreu.
10: A partir de sexta-feira dessa semana, dia 19 de junho, motoristas de aplicativos e taxistas de todo o país poderão contar com uma nova linha de crédito voltada para a compra de carros novos de até R$ 150 mil. A iniciativa faz parte do programa Move Brasil, que foi anunciado pelo governo federal. Ao todo, serão disponibilizados até 30 bilhões de reais para financiar a compra de veículos novos com juros abaixo dos praticados atualmente no mercado. As taxas de juros foram fixadas em até 11,5% para o público feminino e até 12,6% ao ano para o público masculino. A iniciativa busca incentivar a transição ecológica no transporte de passageiros. Por isso, a linha de crédito vale apenas para a compra de modelos elétricos, híbridos, flex ou movidos puramente a etanol. Automóveis que rodam exclusivamente a gasolina ou diesel ficam de fora. Além disso, para ter direito ao benefício, os taxistas precisam estar registrados e em atividade regular. Já os motoristas de aplicativos devem comprovar cadastro ativo há pelo menos 12 meses e um histórico mínimo de 100 corridas realizadas no período. Da Rádio 2, Milena Abreu.
2: Desequilíbrio entre investimentos e garantia de direitos dificulta o fim do trabalho infantil no Brasil, conclui estudo. Repórter Fabiola Altran.
12: Políticas contra o trabalho infantil no país ainda são insuficientes para garantir o fim da violação dos direitos das crianças. É o que revela um levantamento do Fórum Nacional de Prevenção e Erradicação do Trabalho Infantil e Proteção a Adolescentes. O estudo considerou 140 iniciativas federais voltadas a crianças e adolescentes e mostra que, apesar dos esforços nos últimos anos, ainda existem 1 milhão e 650 mil menores em situação de trabalho infantil no país. De acordo com o Fórum, o Brasil não alcançou a meta de erradicação das piores formas de trabalho infantil, que é prevista nos Objetivos de Desenvolvimento Sustentável da ONU. Segundo a entidade, os programas e diretrizes existentes não garantiram resultados concretos. Entre os obstáculos destacados estão falta de financiamento, de execução orçamentária e de coordenação entre órgãos federais. O fórum conclui que há um desequilíbrio entre investimentos e garantia de direitos no Brasil. Da Rádio 2, Fabíola Altran.
4: Pesquisa BTG Nexus. Nordeste mantém liderança de Lula, enquanto Sul favorece oposição. Repórter Marques Araújo.
7: A mais recente pesquisa BTG Nexus sobre a corrida presidencial mostra que as preferências do eleitorado variam de forma significativa entre as regiões do país. O levantamento indica vantagem de Lula no Nordeste, força da oposição no Sul e no eixo Norte-Centro-Oeste e um cenário de equilíbrio no Sudeste. No Nordeste, Lula registra entre 59% e 61% das intenções de voto em cenários de primeiro turno. Flávio Bolsonaro tem 22%. Em uma simulação de segundo turno, o presidente chega a 66%, contra 28% do adversário. A região também apresenta os melhores índices de aprovação do governo federal. 65% aprovam a gestão, enquanto 54% a classificam como ótima ou boa. No Sul, o cenário é diferente. Flávio Bolsonaro lidera com índices entre 43% e 45% no primeiro turno. Em uma disputa direta contra Lula, ele alcança 51%, enquanto o presidente registra 38%. O Sul também concentra a maior desaprovação ao governo. 59% dos entrevistados avaliam negativamente a gestão federal. No Sudeste, a disputa aparece praticamente empatada. Lula tem entre 38% e 39% das intenções de voto, enquanto Flávio Bolsonaro registra entre 36% e 37%. No segundo turno, ambos aparecem com 45%. Já no Norte e Centro-Oeste, Flávio Bolsonaro lidera com índices entre 36% e 38%. A região também é a que apresenta o melhor desempenho de Ronaldo Caiado, com intenções de voto entre 10% e 12%. A pesquisa ouviu 2.017 eleitores em todo o país. Reportagem Marquesan Araújo.
2: Agora é hora do nosso giro rural. Humberto Ferretti traz as últimas do campo. Preço da batata dispara, colheita do café avança e exportações de arroz crescem.
5: Cotações, feiras e eventos, pecuária e mercado agrícola. As principais notícias do campo você confere agora.
13: Eu sou Humberto Ferretti e esse é o Giro Rural.
14: O O preço dos alimentos voltou a subir em maio na CEAGESP, a Central de Abastecimento de São Paulo, que trabalha com a compra e a venda de mercadoria de todo o país. Na média, o avanço foi de 3%. Alguns itens, porém, tiveram altas bem maiores. O destaque ficou por conta da batata, com avanço em torno de 60%, seja a lavada, a Asterix ou a escovada. O aumento foi puxado pela baixa oferta, por ser período de entressafra. A colheita do café começa a ganhar força no país. O tempo seco até agora em junho em boa parte das regiões produtoras permite acelerar os trabalhos. Ele também é bom para o amadurecimento dos grãos, que poderia ser melhor se as temperaturas estivessem mais altas. No mercado, os preços vinham em queda até por conta do aumento da oferta, mas reagiram nos últimos dias, indicam dados do CPEA. A saca do café arábica é vendida na casa de R$ 1.400 e a do Robusta sai a quase R$ 1.000. O preço do arroz se manteve praticamente estacionado no campo nos últimos dias. A saca do grão em casca foi vendida a R$ 59,00 no Rio Grande do Sul, maior produtor nacional, segundo dados do CPEA. No mercado interno, as vendas avançam em ritmo lento, o que quer dizer que os preços são sustentados pelo bom volume de exportações. As altas dos valores internacionais e do dólar ajudam a explicar o avanço das vendas para o exterior.
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16: Chegamos ao final do terceiro bloco do Jornal do Rádio. Vamos fazer um intervalo e daqui a pouco você vai conferir.
17: Debate aponta urgência de pacientes em busca de tratamentos ainda não aprovados.
16: Influenciadores mirins vão precisar de autorização para atuar nas redes, propõe CNJ.
17: E todas as notícias do esporte com Jaime Ramos. Voltaremos em instantes com o nosso último bloco do Jornal do Rádio.

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1: O Jornal do Rádio está de volta agora com o nosso quarto e último bloco desta quarta-feira, 17 de junho de 2026.
2: Influenciadores mirins vão precisar de autorização para atuar nas redes, propõe CNJ. Repórter Raíssa Abreu.
3: Crianças e adolescentes precisarão de autorização judicial para exposição comercial nas redes sociais. É o que propõe uma norma do Conselho Nacional de Justiça que busca resguardar os chamados influenciadores mirins. A regulamentação estava prevista no ECA Digital, que entrou em vigor em março e que criou responsabilidades compartilhadas entre Estado, famílias e empresas de tecnologia na proteção das crianças e adolescentes no mundo virtual. A norma determina os critérios a serem observados pelo juiz para expedição do alvará. Ele avaliará, por exemplo, se a atuação da criança ou adolescente nas redes configura, de fato, uma atuação artística e se é compatível com sua idade e suas demais atividades. É o que explica a jornalista Maria Melo, coordenadora do Instituto Alana pelos Direitos das Crianças e Adolescentes.
4: O que acontece hoje é que essas crianças estão atuando na internet de diversas maneiras, sem nenhum tipo de acompanhamento. Porque, em geral, o trabalho infantil de caráter artístico é feito a partir da liberação de um juiz, né? Ele só pode acontecer se houver um alvará, uma autorização para que esse trabalho aconteça, porque esse trabalho precisa vir observado, né? Precisa acontecer garantindo que os direitos das crianças e dos adolescentes envolvidos estejam preservados.
3: O projeto que deu origem ao ECA Digital foi originalmente apresentado pelo senador Alessandro Vieira, do MDB de Sergipe. O tema ganhou destaque em 2025 com as denúncias apresentadas pelo influenciador digital Felipe Bressanin, o Felca, que revelou casos de exploração e abuso de crianças e adolescentes no mundo virtual.
5: Nós estamos regulando parcialmente a atividade das empresas mais poderosas da história do capitalismo. Essa é a primeira lei das Américas nessa matéria. Primeira lei das Américas. E nós conseguimos colocar na mesma mesa e do mesmo lado da trincheira pessoas tão diversas como a nossa senadora Damares e a deputada Maria do Rosário.
3: A proposta de regulamentação para exposição comercial de crianças e adolescentes em redes sociais será votada pelo CNJ no final de junho. Se aprovada, as plataformas deverão suspender conteúdos que exponham crianças sem alvará. Da Rádio Senado, Raíssa Abreu.
1: Debate aponta urgência de pacientes em busca de tratamentos ainda não aprovados. A reportagem com Lana Dias.
6: O uso compassivo é o acesso a terapias de saúde ainda em fase de desenvolvimento e sem registro nacional, destinado a pacientes que já não têm outras opções de tratamento. A prática é regulamentada pela Agência Nacional de Vigilância Sanitária, mas uma audiência pública das Comissões de Assuntos Sociais e de Ciência e Tecnologia apontou que, mesmo assim, o acesso ainda enfrenta desafios. Professora da Universidade Federal de Juiz de Fora, Aline Espanhol Fedotti Silva, é mãe da Maria Flor, que tem doença de Krabbe, uma condição neurodegenerativa rara. Não tem cura, mas, segundo estudos, o transplante de células-tronco poderia interromper o desenvolvimento da doença. Aline fez o pedido, mas o procedimento só foi autorizado 4 meses depois, por meio da saúde suplementar.
7: Hoje nós não observamos novas perdas da Maria, ela se mantém estável em relação, né, à doença que é degenerativa, mas ela apresenta uma deficiência comparada a uma criança com paralisia grave, ela não fala, não anda, tem epilepsia de difícil controle, e tudo isso devido às perdas que ocorreram no processo diagnóstico e espera pelo transplante.
6: A senadora Mara Gabrilli, do PSD de São Paulo, reforçou que as pessoas que aguardam pelo uso compassivo não têm outros medicamentos disponíveis para as enfermidades.
8: Resta apenas os cuidados paliativos. E como bem sabemos, quem sofre tem pressa. E buscar o uso compassivo de terapias, ainda em estudo, se torna uma janela de esperança que não podemos fechar a ninguém.
6: O coordenador de pesquisa clínica em medicamentos e produtos biológicos da Anvisa, Cláudio Osvan Martins Alves de Souza, esclareceu que, além da autorização da agência, o uso compassivo também envolve responsabilidades da empresa encarregada pelo desenvolvimento das tecnologias.
9: Para além de aceitar doar o produto, o patrocinador, aquela empresa, ela é responsável, né, por acompanhar os pacientes que receberam aquela droga. Ela é responsável por notificar a Anvisa sobre eventos adversos graves, incluindo óbitos.
6: Os demais participantes defenderam maior celeridade nos processos, em conformidade com a segurança sanitária e uma possível atualização da resolução da Anvisa, que é de 2013, para acompanhar os avanços atuais da ciência. Sob supervisão de Samara Sadek, da Rádio Senado, Lana Dias.
2: O ministro Alexandre de Moraes do Supremo Tribunal Federal determinou nesta terça-feira, dia 16, que a defesa do ex-presidente Jair Bolsonaro preste esclarecimento em 24 horas sobre uma arma de fogo de propriedade do ex-presidente, apreendida em uma blitz da Polícia Militar do Distrito Federal. O episódio ocorreu na noite desta segunda-feira, dia 15, por volta das 23h30, quando policiais relataram ter abordado um militar em um Honda Civic em um ponto de bloqueio no Pistão Norte, região de Taguatinga, no Distrito Federal. O veículo era conduzido por um servidor identificado como Estácio Leite da Silva Filho, que atua na segurança do ex-presidente.
1: De acordo com a ocorrência, o militar se apresentou como integrante do Gabinete Segurança Institucional da Presidência da República e afirmou que estaria levando a arma para reparo e que, no dia seguinte, devolveria a casa do ex-presidente. E ainda segundo o boletim, inicialmente quando os policiais militares avistaram a pistola Glock 9mm no assoalho do carro, o condutor afirmou que o armamento estava registrado em sua carteira funcional, mas a fiscalização constatou que não havia registro. Apenas em um segundo momento, ele teria admitido que a arma pertencia a Bolsonaro. A propriedade da arma foi confirmada por meio de consulta ao sistema Sigma do Exército Brasileiro.
2: Em nota, a Polícia Militar afirmou que o homem estava com duas armas, uma institucional e outra que estava sem a documentação no local. Por não estar com o certificado de registro de arma de fogo, a conduta foi considerada pela Polícia Civil como irregular, conforme a Lei 10.826/2003. O advogado Gustavo Sampaio explicou que, em tese, Bolsonaro pode ter uma arma de fogo em casa. Ele mencionou que não há expressa vedação em lei, desde que a arma seja legalizada e de posse permitida ao particular. Ponderou, contudo, que o órgão judicial pode vedar por determinação autônoma.
1: E agora chegou o momento de ficarmos por dentro dos principais acontecimentos do esporte. E quem chega com todas as informações é ele, Jaime Ramos.
10: Jaime Ramos! Um forte abraço a você ligado aqui no Jornal do Rádio. A 13ª rodada da Série B do Campeonato Brasileiro foi fechada ontem à noite com uma partida. E o América venceu o Fortaleza pelo placar de 3-0, partida disputada na capital cearense. Foi a primeira vitória do América na Série B do Campeonato Brasileiro. Em 13 partidas, uma vitória, 3 empates e 9 derrotas. Já o Fortaleza, com a derrota, continua na quarta colocação do Campeonato Brasileiro com 21 pontos. A 14ª rodada será começada nesta quinta-feira com uma partida. Às 9 da noite, no Recife, Sport Recife Atlético Goianiense.
11: Goiás!
10: E o Goiás Esporte Clube tem toda a semana de treinamentos visando a partida que terá pela frente neste domingo contra o time do Operário em Goiânia. A diferença de pontuação para o sexto colocado é de apenas 2 pontos, mas o Goiás ocupa a 12ª colocação com 18 pontos. O Verdão volta a campo domingo, quando receberá o Operário de Ponta Grossa às 18h30 na Serrinha. Será um confronto direto, já que o adversário tem 19 pontos e está 3 posições à frente do Goiás Esporte Clube.
11: Atlético!
10: O Atlético não tem pressa para contratar o seu novo comandante técnico. Esta partida de quinta-feira contra o Sport Recife será comandada pelo auxiliar Renan Brito. De acordo com o presidente Adson Batista, as opções do mercado não agradam de imediato. Desta forma, o clube vai adotar cautela para definir o substituto de Eduardo Souza. Renan, que trabalhou também no Barra com a equipe comandada por Eduardo Souza quando foi demitido, ele ficou e vai comandar o time dragoniano. O Atlético não vai poder contar nesta partida com o atacante Gustavo Coutinho. Ele é o atacante principal do Atlético com 6 gols marcados. Não poderá atuar por uma cláusula de empréstimo. Ele pertence ao Sport, está emprestado ao Atlético e não poderá jogar contra o seu clube nesta quinta às 21 horas na Ilha.
11: Vila Nova!
10: O Vila Nova iniciou a semana a preparação para o jogo contra o Náutico, que será sábado, pela 14ª rodada em Goiânia. O Tigrão tenta se recuperar após derrota sofrida em Cuiabá. Principal preocupação é o zagueiro Anderson Jesus, que sentiu problema físico e teve que sair do jogo, deixando o Vila Nova com 10 em campo. A tendência, caso não jogue, é que Caio Marcelo possa jogar na zaga ao lado de Thiago Pagnussati. O Vila que pegará pesos pesados a partir de agora. Náutico em Goiânia, Novo Horizontino fora e o líder São Bernardo em Goiânia. De La Torre e Emerson Urso voltam a atuar no segundo tempo contra o Cuiabá e ficam à disposição para a partida contra o Náutico. Resultados de ontem. Pela Série B do Campeonato Brasileiro, o Fortaleza derrotado em casa pelo placar de 3-0 pelo América Mineiro. Pela Copa do Mundo, França 3, Senegal 1, Iraque 1, Noruega 4. Hoje pela Copa do Mundo, Portugal e Congo às 14 horas, às 17 Inglaterra e Croácia, às 20 Gana e Panamá e às 23 horas Uzbequistão e Colômbia. Notícias da Seleção Brasileira.
11: Seleção Brasileira.
10: Neymar foi a grande novidade no treinamento de ontem da Seleção Brasileira. O camisa 10 foi a campo pela vez primeira desde que a seleção se reuniu para a Copa do Mundo. Inicialmente de tênis, o atacante fez exercícios físicos e não treinou com bola. Esse é o primeiro passo no processo de transição de Neymar do departamento médico para o campo. Ele ainda vai precisar de aprimorar o condicionamento físico e ganhar ritmo de jogo. Por isso, a participação na partida contra o Haiti na sexta, pela segunda rodada, será remota. O treino desta terça-feira foi fechado à imprensa, mas contou com presença de familiares dos atletas. Douglas Santos, lateral esquerdo da Seleção Brasileira, é nosso convidado e fala com a gente.
12: Como eu falei, é uma Copa do Mundo, vai existir muitos jogadores de várias faixas etárias de idade, né? Então, claro que tendo jogadores jovens, isso irá trazer um equilíbrio, né? Para aqueles que são um pouco mais velhos, de maturidade, de intensidade, mas que todos que estão aqui na seleção estão preparados para entregar o seu melhor e sempre está dando o seu melhor ali de intensidade, seja com experiência, e com certeza iremos ajudar esses meninos que são mais jovens na nossa seleção.
13: Para saber se você vai poder ter essa liberdade nos outros jogos também, e como é que foi também ser esse desafogo pelo lado esquerdo do Brasil no jogo?
12: A gente sempre tenta fazer o nosso melhor em prol da seleção, sabemos que cada um tem a sua função e todos são os melhores da posição. Então, como eu sou ali da linha de defesa, eu procuro sempre estar apto para defender bem, mas quando eu tiver a oportunidade de subir, eu vou tentar subir com qualidade, ajudar os meus companheiros ali da frente, para que a gente possa ter boas opções de ataque ou tentar dar uma assistência ou até mesmo chutar para o gol. Então isso aí vai mais do contexto do jogo, tendo uma leitura boa ali para que também não possa expor muito ali a nossa zaga.
10: Tá aí o Douglas Santos falando aqui a nossa reportagem. O Brasil que fecha os trabalhos na semana e na sexta-feira, às 21h30, entrará em campo contra a seleção do Haiti. O jogo será na Filadélfia. É isso aí, meus amigos ligados, um abraço e a gente volta amanhã.
2: E com as notícias do esporte, chegamos ao final de mais uma edição do Jornal do Rádio.
1: O Jornal do Rádio está em todo o território nacional. E é sempre um prazer estar com você todos os dias, no mesmo horário aqui na sua querida emissora.
2: O Jornal do Rádio tem a apresentação de Luan Costa e Sérgio Lima. Redação e produção, Luana Costa e Valdir Barbosa. Edição de áudio, Luan Costa. Um ótimo dia para você, meu amigo Luan Costa, e aos nossos ouvintes do Jornal do Rádio.
1: Obrigado, meu amigo Sérgio Lima. E nós voltamos amanhã, quinta-feira. Tenham todos um ótimo dia e que Deus abençoe a todos.

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0: Hoje é quarta-feira e você confere a previsão do tempo para a região centro-oeste. Predomínio de calor e baixa umidade em grande parte da região. Mato Grosso pode registrar pancadas isoladas, mas Goiás, Distrito Federal, Mato Grosso do Sul terão cenário mais seco.
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4: 7:58.

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2: O Uruguai vem para a sua 15ª Copa do Mundo. O país sediou a primeira edição do torneio em 1930, onde se sagrou campeão e ainda conquistou o bi em cima da seleção brasileira em 1950, naquele jogo que seria eternizado como o Maracanazo. Na Copa de 2022, a Celeste teve uma passagem apagada, caindo ainda na fase de grupos. Os uruguaios conseguiram a classificação para a Copa de 26, ficando no quarto lugar da tabela da Conmebol, à frente do Brasil. A equipe comandada pelo experiente Marcelo Bielsa sofreu um abalo recente com a perda de Arrascaeta, que fraturou a clavícula jogando pelo Flamengo e é a principal dúvida dos charruas para o Mundial. E além do Arrasca, outras estrelas da seleção uruguaia hoje brilham no futebol brasileiro. Varela e De La Cruz no Flamengo, Puma Rodrigues no Vasco, Canóbio no Fluminense, Piquerez e Emiliano Martínez no Palmeiras. Eles devem ser peças fundamentais nos primeiros jogos do Uruguai na Copa, contra a Arábia Saudita, Cabo Verde e Espanha. Dois desses jogos acontecem em Miami, nos Estados Unidos, e o outro em Zapopan, no México.
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1: Opa, e aí, tudo bem? Tudo tranquilo? ZYT239, canal 285, em 104,9. Aqui quem brilha é você. Vem comigo, mais músicas, mais sucessos, 24 horas na programação da rádio número 1 do Brasil. A que toca o que você gosta de ouvir.
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1: Chegando por aqui. Fala aí, galera. Bom dia, bom dia. Eu sou o Kleber, feliz da vida por saber que meu Jesus vive. Feliz da vida por saber que você tá aqui, ó. Eu e você, você e eu juntos, fazendo a diferença nessa manhã maravilhinda. Quarta-feira, meiuca de semana, 17 de junho de 2026, em clima de Copa do Mundo. É, meu amigo, com a Argentina não se brinca não, né? Aí, que comparação, hein? Nosso principal jogador, ainda em recuperação, e o cara entra ontem e destrói o jogo, né? A um gol de se tornar o maior artilheiro de todas as Copas do Mundo. E aí, só isso ou quer mais, hein? É, com certeza vai superar, né? E aí, você tá ligado? Porque com certeza aqui você ouve a música que você gosta de ouvir e só a título de informação tem Brasil sexta-feira, né? Será que o Neymar joga? Será que não? E essa novela, hein? Ah, meu amigo, a gente só fica, o Brasil só é agora protagonista só aí nos burbulhos, né? E também nas fofocas que tem aí, né? Mas faz parte do processo, faz parte do show. E aí, tudo bem? Tudo tranquilo? 629-8212-4710 é o nosso WhatsApp, adicione aí onde quer que você esteja, em casa, no trabalho, qualquer parte do planeta, seja pelo app, seja pelo nosso site. A partir de agora, sintonia total com você até às 11, muita música bacana. Daqui a pouquinho, às 9h30, bloco do ouvinte, mensagem de áudio de no máximo 40 segundos pedindo as suas três músicas que você quer ouvir, deixando o seu recado, e no finalzinho você fala assim, ó: Rádio Esmeralda FM, aqui quem brilha você. E com certeza daqui a pouquinho tem pra você Info Music, daqui a pouquinho tem previsões, informações e você fazendo acontecer do seu jeito nessa manhã maravilinda de quarta-feira, meio de semana. Gente, que bom, já tá acabando o outono, hein? E você que tá com a gente aí, obrigado pela companhia. Pra você das fazendas, assentamentos, cidades vizinhas, e pra você da City, minha amiga dona de casa, um beijo no seu coração. Começou o seu Sintonia Total com Diego e Vitor Hugo. Meio fio, 8 e 7. Bom dia!

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Oi, pessoal, tudo bem? Hoje é quarta-feira, dia 17 de junho de 2026. Eu sou a Suzy Luz, estou chegando com as previsões astrais para hoje. Vida longa, hein? Para quem dá mais um giro em torno do Sol, quem nasce dia 17 de junho é do signo de Gêmeos, com a personalidade do signo de Touro. São pessoas mais discretas, reservadas, um pouco tímidas. Tudo de bom para você que faz aniversário hoje, 17 de junho. Áries, Touro e Gêmeos, previsões astrais para hoje. Áries, nascidos de 21 de março a 20 de abril. Áries, conte com os amigos para trocar ideias, mas evite misturar dinheiro com amizade. É um bom momento para você cuidar do visual e fazer planos a dois. A cor para hoje é o verde, números da sorte 52, 97 e 88. Touro, nascidos de 21 de abril a 20 de maio. Touro, a lua desperta o seu lado ambicioso. Você pode receber ajuda de alguém nos bastidores. Cumpra suas tarefas. Talvez você queira manter o romance mais em segredo. Cor para hoje marrom, números da sorte 08, 98 e 26. Gêmeos, nascidos de 21 de maio a 20 de junho. Gêmeos, você vai ter vontade de se cuidar e vai ter ótimos resultados com isso. Ótima sintonia com os amigos. Na paquera, você vai saber bem o que quer. A 2 vai estar tomando conta da relação. A cor para hoje é o pink, números da sorte 08, 91 e 27. Eu já volto e falo com Câncer, Leão e Virgem com mais um bloco de previsões.

0: Oi, pessoal, tudo bem? Hoje é quarta-feira, dia 17 de junho de 2026. Eu sou a Suzy Lu, estou chegando com o Info Music e por aqui tem informações do mundo da música. A cantora Ivete Sangalo anunciou as vendas do Bloco Coruja para o Carnaval de Salvador em 2027, com 2 dias de desfile. Com meses de antecedência, contrariando os últimos carnavais, a Ivete Sangalo anunciou a venda do Abadá para Bloco Coruja no Carnaval de Salvador 2027. A folia da artista, ao menos para o bloco tradicional da história da festa baiana, vai acontecer em 2 dias, no sábado e na segunda, no circuito Dodô Barrondina. Com direito a vídeo nas redes sociais para relembrar os melhores momentos em cima do trio elétrico, ela confirmou uma grande festa para celebrar os 25 anos dela com Coruja. Sucesso para Veveta, eu já volto com mais Info Music. 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
1: De volta, bom dia, 8h28, você ouviu a novíssima do Alok, música maravilhosa pra você com Dive Into Me, você ouviu também Maiara Maraíza, Leva e Traz, Laona Prado, Voa Onde Tiver, e é claro que você faz acontecer do seu jeito por aqui, fica à vontade, 629-8212-4710 é o nosso WhatsApp, adicione aí, daqui a pouquinho eu tô de volta com mais músicas, é só o comecinho, depois do apoio cultural, tem muito mais músicas aqui na número 1 do Brasil.
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3: 8h28.

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3: A Colômbia retorna à Copa do Mundo após ficar de fora da edição do Catar em 2022. Em 7 participações no Mundial, a seleção colombiana teve seu melhor desempenho em 2014, quando chegou às quartas de final, perdendo para a seleção brasileira. Foi naquele jogo que Neymar foi cortado da Copa após a joelhada nas costas aplicada por Zúñiga. Nas eliminatórias, os colombianos terminaram em terceiro lugar na classificação geral, à frente de Uruguai, Brasil e Paraguai no saldo de gols. A equipe de Néstor Lorenzo traz medalhões como o goleiro Ospina, recordista de convocações pela seleção, e James Rodríguez, que vive um momento de baixa jogando na Liga dos Estados Unidos, mas que pela seleção pode ser uma das peças-chave do treinador. Destaque ainda para os meias Carrascal, do Flamengo, e John Arias, do Palmeiras, e a dupla de ataque Luiz Dias, do Bayern de Munique, e Borré, do Internacional. Os compromissos da Colômbia na primeira fase são contra o Uzbequistão, a República Democrática do Congo e Portugal, na Cidade do México, em Zapopan, no estado de Jalisco, e em Miami, na Flórida.
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4: Simbora, simbora, em clima de Copa do Mundo, ZYT239, canal 285, em 104,9, aqui quem brilha é você. Que bom que você tá aqui com a gente, onde quer que você esteja acompanhando a nossa programação, tá dando um carona pra gente no som do seu carro aí, seja bem-vindo, vem por aqui, ó, mais músicas.
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4: Continuo. 9:05, daqui a pouquinho o bloco do ouvinte, você já sabe, você vai mandar mensagem de áudio de no máximo 40 segundos com as três músicas que você quer ouvir, o seu recado, da onde você está falando também, no finalzinho você vai colocar Rádio Esmeralda FM, a rádio onde quem brilha é você, tá certo? Aproveitando, mandando bom dia para todo mundo.

Da Fazenda Floresta, para você dos Preveteus, Córrego do Macaco. Alô, você de Pilar Cruz, a Fátima tá com a gente lá em Pilar de Goiás também. A Valdinei está lá em Minas Sul, tá ouvindo pela internet. Bom dia, aliás, para você que tá com a gente na internet aí, tudo de bom, seja pelo app, seja pelo site. As músicas que você gosta de ouvir tá aqui na número 1 do Brasil. Agora tem Marília Mendonça.

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0: Bom dia, bom dia. 9:19, Guilherme Santiago, Gustavo Lima, seu juiz, Barões da Pisadinha, o seu garçom, Jorge Henrique Rodrigo. Vou valendo mais músicas o tempo todo aqui.
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Mais um bloco de previsões astrais por aqui. Libra, Escorpião e Sagitário. Libra, nascidos de 23 de setembro a 22 de outubro. Libra, evite depender demais dos outros. Encontros ou contato com alguém que mora longe deve trazer alegria. Só dê chance a alguém se você sentir que se combinam. Cor para hoje, amarelo. Números da sorte 49, 67 e 85. Escorpião, nascidos de 23 de outubro a 21 de novembro. Escorpião, você vai estar mais confiante. Pode surgir oportunidade de conquistar sucesso. Forte atração hoje por alguém que mora longe. A dois, saia da rotina. Cor para você azul, números da sorte 05, 14 e 50. Sagitário, nascidos de 22 de novembro a 21 de dezembro. Sagitário, viagens e encontros estão favorecidos. Não revele seus planos a ninguém. Quem tá livre pode se envolver em um romance secreto. Compartilhe seus sonhos, a dois. A cor para você hoje é o azul, números da sorte 33, 87 e 51. E para fechar as previsões, eu volto daqui a pouquinho falando com Capricórnio, Aquário e Peixes.

0: Último bloco do Infomusic para essa quarta, informações do mundo da música romântica. Sol do Japão é a novidade da dupla Fiduma e Jeca. Embalada pelo sucesso Caltrum Vive, projeto que já acumula quase 110 milhões de streams nas plataformas, a dupla Fiduma e Jeca é dar continuidade aos lançamentos do audiovisual com a inédita e romântica Sol do Japão. Essa nova faixa chegou às plataformas de áudio na última quinta. A composição dos próprios artistas, em parceria com Marco Antônio, Sol do Japão, retrata um convite para uma noite especial a dois, longe da correria do dia a dia. A letra transforma momentos simples em grandes memórias. Observar as estrelas na carroceria de uma caminhonete, dividir a jaqueta durante a madrugada fria, tocar violão e aproveitar a companhia um do outro até o amanhecer. Sucesso para a dupla Fiduma e Jeca, com a música nova Sol do Japão. Amanhã tem mais Infomusic, pessoal. Até lá!
1: Bom dia pra você com a gente, 9h26. Pra você que tá por aqui, a gente continua com o seu Sintonia Total, chegando ao Apoio Cultural. Daqui a pouquinho eu tô de volta com mais músicas. Daqui a pouquinho tem o cardápio lá do restaurante Sabor Caseiro pra você. Você ouviu Luan Santana, Olho Marrom, teve também Humberto e Ronaldo e Bruno e Marrone, Aí Que o Amor Acontece, e Guilherme Santiago e Gustavo Lima, Seu Juiz. Chegando então ao Apoio Cultural, daqui a pouquinho eu tô de volta com mais sucessos pra você.
2: Nove e vinte e nove.

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0: bom dia, 9h47, Mari Fernandes, Deixa Eu Viver, participação da Luísa Sonza, teve Israel e Rodolfo, Deixa Bater, Hugo Guilherme, Solteira, Mas É Minha, chegando mais músicas pra você.
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0: Lindo demais!
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0: Último bloco de previsões astrais por aqui. Capricórnio, Aquário e Peixes. Eu falo com você, Capricórnio, nascidos de 22 de dezembro a 20 de janeiro. Capricórnio, aproveite para relaxar no seu canto. Pode acontecer imprevistos. Encare com serenidade porque vai ser passageiro. Cor para hoje branco. Números da sorte 25, 43 e 34. Aquário, nascidos de 21 de janeiro a 19 de fevereiro. Aquário, você vai ter vontade de investir nos seus objetivos e projetos. Quem busca um novo amor pode se apaixonar à primeira vista. No romance, o clima de sedução. Cor para você preto, números da sorte 17, 71 e 80. E para finalizar as previsões de hoje, peixes, nascidos de 20 de fevereiro a 20 de março. Peixes, não bata de frente com a chefia no que depender dos seus pontos de vista. O seu charme chama atenção e quem procura algo sério vai conseguir. A cor para você é o lilás, números da sorte 18, 90 e 55. Amanhã tem mais previsões. Um abraço para você e até lá.
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3: O Haiti chega à sua segunda participação em mundiais, sendo a primeira lá em 1974. Na ocasião, o time dos Granadeiros não passou da fase de grupos. Nas décadas de 80 e 90, as tensões políticas no país caribenho afetaram também o desempenho da seleção, com vários jogadores e membros da equipe técnica desertando. Em 2010, mais de 30 membros da seleção haitiana morreram no terremoto que devastou o país. Graças a um processo de remontada, o Haiti conseguiu a classificação direta no topo do Grupo C da CONCACAF, voltando a disputar uma Copa do Mundo após mais de 50 anos. A equipe do professor Sebastian Minier tem como capitão o goleiro do Bastia, Johnny Placide, que disputará o seu primeiro Mundial aos 38 anos. No ataque, Bellegarde, jogador do Wolverhampton, e Nazon, o King Kelo, que joga no futebol iraniano, deve levar perigo às defesas adversárias. Na fase de grupos, o Haiti tem pela frente jogos contra a Escócia, a seleção brasileira e o Marrocos, em Boston, Filadélfia e Atlanta, nos Estados Unidos.
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4: Que bom que você tá com a gente nas suas YT 239, canal 285 em 104,9. Bom dia, ótima semana em ritmo de Copa do Mundo e você acompanhando a programação da rádio que só toca sucessos 24 horas.
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4: Daqui a pouquinho tem a receita do dia e agora tem cardápio do dia lá do restaurante Sabor Caseiro. 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

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Jorge Mateus, hit do ano.

0: Uma receitinha saborosa aqui pra você. A nossa receita de hoje, croquete de carne. Ingredientes: 2 xícaras de chá de músculo moído, 1 cebola grande picada, 2 dentes de alho amassados, 1 tomate picado, salsa a gosto, 1 colher de sopa de margarina, 1 xícara de chá de água, 2 xícaras de chá de farinha de trigo, 1 tablete de caldo de carne, 1 xícara de chá de leite, farinha de rosca para empanar e óleo para fritar. Vou repetir os ingredientes e você confere comigo. 2 xícaras de chá de músculo moído, 1 cebola grande picada, 2 dentes de alho amassados, 1 tomate picado, salsa a gosto, 1 colher de sopa de margarina, 1 xícara de chá de água, 2 xícaras de chá de farinha de trigo, 1 tablete de caldo de carne, 1 xícara de chá de leite, farinha de rosca para empanar e óleo para fritar. Modo de preparo: cozinhe a carne, coloque a cebola, o alho, o tomate, frite até secar a água. Coloque a margarina, quando derreter, coloque a água e o caldo de carne. Quando ferver, coloque a farinha de trigo e cozinhe até desgrudar do fundo da panela. Deixe amornar e enrole como um croquete. Passe no leite e empane na farinha de rosca e frite. E sirva em seguida. Croquete de carne, nossa receita de hoje. Até a próxima e bom apetite!
1: Opa, de volta, bom dia, você ouviu Saudade com Beyoncé e If I Were a Boy. Teve também Michel Teló, Olha o Dedinho, chegando apoio cultural. Daqui a pouquinho eu volto com a última meia hora do Sintonia Total de hoje. Fica por aqui.
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3: 10:30.

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Bom dia, bom dia! 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Bom dia, agora tem Eduardo Costa. Bem.

Que bom que você tá com a gente. Bom dia, ótima quarta-feira para todo mundo. Chegando mais uma vez o cardápio lá do restaurante Sabor Caseiro. Você ouviu aí o sucesso do Natanzinho Lima, Sonho de Amor. Teve também a Vini Vini, Guaraná, participação do Henry Freitas e Diego e Arnaldo, Porre, Choro e Saudade. Vamos então para o cardápio do dia. E no cardápio de hoje, gente, simplesmente demais, viu? 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Eu vou ficando por aqui. Na sequência, tem para você a Hora Sertaneja, depois tem a Luana Lima com o Louve e Adore. 2 horas com o melhor da música gospel para você. E ó, lembre-se que o desejo de conquistar é a primeira condição para a vitória. Tchau, tchau e até amanhã.

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1: 11 horas.

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3: 11:03.
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6: No ar, em todo lugar, você está na melhor parte do seu dia, o Hora Sertaneja, aqui na melhor rádio do Brasil. Muito prazer, eu sou o Paulinho e fico com você em mais uma hora de muita moda sertaneja. Tem Gia e Giovanni, você virou o sal.

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1: Fred Fabrício, 1, 2, 3, te amo. Teve Flores com Priscila Meirelles e mais o Jads e Jadson com Onde Você Mora. A gente volta já.
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4: 11:16.

0: Olá, amados e amadas do meu coração. Seja bem-vindo, bem-vinda a mais uma mensagem do dia. Uma mensagem otimista, uma mensagem positiva, uma mensagem para deixar a gente ainda mais conectados com esta quarta-feira, 17 de junho. Quando algo dá errado na sua vida, você é daquelas pessoas que costumam ficar se perguntando por que que as coisas dão certo somente com os outros e não com você? Você é daquelas pessoas que acha que a vida é injusta? Um plano não acontece, uma porta se fecha, uma oportunidade escapa e logo surge a sensação de que nada está dando certo na vida. Mas calma, nem todo atraso é uma derrota. Muitas vezes aquilo que parece um obstáculo é apenas um desvio para um caminho melhor. Nem sempre entendemos isso na hora. Na verdade, quase nunca entendemos, né? A vida tem o costume de ensinar antes de entregar. Ela prepara antes de promover. Fortalece antes de confiar responsabilidades maiores. Isso, por um lado, é bom. Por isso, não se desespere quando as coisas não acontecerem no seu tempo. Aliás, elas raramente acontecem no nosso tempo. Continue fazendo a sua parte. Continue aprendendo. Continue crescendo. Continue evoluindo. Nenhum esforço verdadeiro é perdido. Cada experiência deixa uma lição. Cada desafio desenvolve uma habilidade. Cada dificuldade revela uma força que talvez você nem soubesse que possuía. Quem olha apenas para os problemas, enxerga barreiras. Quem olha para frente, enxerga possibilidades. A diferença entre vencer e desistir, muitas vezes, não está no talento, na sorte, nas condições. Está na decisão de continuar, de não desistir, de tentar mais uma vez. Então, mesmo que hoje você não veja o resultado, siga em frente. Porque a vida pode até atrasar alguns capítulos, mas nunca impede o final de quem recusa abandonar a sua própria história. Muito obrigado pela sua companhia. Vamos juntos escrever mais uma linda história aqui na programação da nossa rádio. Beijo pra todo mundo e até amanhã com mais uma
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3: No ar em todo lugar, Zé Henrique e Gabriel, uma estranha participação do Edson Hudson.

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0: fechando mais uma sequência legal aqui no Hora Sertaneja, Diego e Arnaldo com Diego e Vitor Hugo. Perceptível, teve shorts jeans com Hugo, Henrique e Jorge. E apostei minha caminhonete com Bruna Viola, já já e saideiras.
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3: 11:44.
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0: No ar em todo lugar. Guilherme Santiago, triste, alegre.

0: Fechando todas hoje a página de amigos com Marcos e Belucci. Teve também o Batom Vermelho com Lucas Luco e Rick e Giovanni. Sonhar com você, fechou? Um abraço, gente, até amanhã.
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2: 11:57

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1: Meio-dia.

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3: Meio-dia e três.
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1: Meio-dia e 13.
2: 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Grupo E.
3: A tetracampeã Alemanha vai à América do Norte para sua participação de número 21 no Mundial. Com 4 títulos da Copa conquistados em 1954, 74, 90 e 2014, a seleção alemã decepcionou na última edição do torneio realizada no Catar, sendo eliminada ainda na fase de grupos. Na classificação para a Copa de 26, a Alemanha passou na primeira colocação do Grupo A da UEFA, com 15 pontos. A seleção, treinada por Julian Nagelsmann, mescla as características de veteranos como Kimmich e Goretzka com as de jogadores mais jovens, como a estrela do Bayern de Munique, Jamal Musiala, cuja titularidade no Skret alemão ainda é dúvida por conta de uma lesão grave no tornozelo. Na fase de grupos, os alemães irão encarar Curaçao, Costa do Marfim e Equador, jogando em Houston e Nova York nos Estados Unidos e Toronto no Canadá.
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1: Meio-dia e 25.

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1: Meio-dia e 44.
2: 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Grupo B.
3: O Catar disputará a sua segunda Copa do Mundo em toda a sua história. A primeira foi quando o país sediou o Mundial em 2022. Apesar de ser a dona da casa, a seleção catarí não passou da fase de grupos na ocasião. A equipe se classificou para a Copa de 26 após vencer os Emirados Árabes no ano passado, pelas eliminatórias da AFC. Os marrons, comandados pelo espanhol Julen Lopetegui, contam com a dupla de ataque liderada por Akram Afif, do Al Sadd, e Almoez Ali, do Al Duhail, para conseguir bons resultados na competição. O capitão Hassan Al Haidus, de 35 anos, deve acompanhar a seleção do banco de reservas, mas também passando sua experiência para a equipe. No grupo B, o Catar joga contra a Suíça, o Canadá e a Bósnia, sendo um jogo disputado em território canadense e os demais em Santa Clara e Seattle, nos Estados Unidos.
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0: Foi top.
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1: Uma hora.

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2: 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Uma e um.
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4: Olá, tudo bem? Como é que você tá? Entrando no ar mais uma edição do nosso Louve e Adore. Sejam bem-vindos, meus queridos. Hoje é quarta-feira, dia 17 de junho de 2026. Eu sou Luana Lima e vou te fazer companhia nas próximas duas horas, onde a gente vai louvar, vai adorar, através do melhor da música gospel, aqui nas ondas amigas da queridinha da cidade. Então vem com a gente, aumenta o som. A sua quarta-feira vai ser de muitas bênçãos em nome de Jesus. Abrindo hoje com Paulo César Baruc e Leandro Rodrigues, Ele Cuida.

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2: Anderson Freire e Marina de Oliveira antes e depois. Maria Elisângela no Vale. Paulo César Baruch, Leandro Rodrigues, ele cuida. É Louve e Adore na sua quarta.
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0: 1:15.
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6: Oi, tudo bem? Eu sou a Suzy Luz e o Super Dicas chegou por aqui. Dicas e truques que facilitam o nosso dia a dia. Uma das maiores queixas em atendimento no consultório é o aumento da fome noturna e a dificuldade em controlar a quantidade e escolher os alimentos. Então, o que fazer a sentir fome à noite? O que comer? Eu trouxe dicas por aqui. No jantar, controle a quantidade total de carboidratos e o tipo de carboidrato ingerido. Prefira sempre alimentos integrais. Associe a ingestão de carboidrato com gorduras boas ou proteínas. No jantar, comece pela salada. Metade do prato deve ser composto por verduras e legumes. Limite a quantidade de carboidrato. Faça empratados, monte seu prato e evite colocar travessas na mesa. Na ceia também associe a ingestão de carboidratos com gorduras boas. Porcione os alimentos. Eu já volto com mais Super Dicas.
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2: Simbora, uma excelente quarta-feira na paz e no amor de Deus, hoje 17 de junho. Vamos que vamos! Vânia Silva, vai dar certo!

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4: 1h32.
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6: Bom demais saber que você tá aí do outro lado. Este é o nosso Louve e Adore de todos os dias. Dando sequência à programação musical desta quarta-feira, Rose Nascimento, Respire Fundo.

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2: Shirley Carvalhais, o mínimo de mim. Samuel Dias e Carol Braga como Flecha. Rose Nascimento, Respire Fundo. É Louve e Adore pra você.
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5: 1:46.
6: Último bloco do Super Dicas por aqui, dicas e truques que facilitam o nosso dia a dia. Quer incluir a bicicleta em sua rotina e sair para pedalar com frequência? Para isso é preciso se preparar para não desanimar rapidamente e deixar a bicicleta encostada em algum canto da casa. Eu trouxe dicas do GE da Globo para criar uma rotina e andar de bicicleta. Para criar o hábito de pedalar, o local a ser definido é de suma importância. Como isso depende da região e disponibilidade de cada ciclista, prefira lugares que o ajudem a sair com maior regularidade. Se possível, escolha terrenos mais planos no começo para garantir a frequência. Isso auxilia a não desanimar precocemente na atividade. Amanhã eu volto com mais super dicas. Até lá!
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2: Reta final do nosso Louve e Adore desta quarta. Samuel Sabino vai ter recompensa.

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1: 2 horas

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3: 2:04.
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5: Oi, gente! Tá tudo bem por aí? Por aqui está tudo uma maravilha! Tem toque de mulher a partir de agora! Eu, Tati Invade, tô invadindo a sua vida, a sua casa, o seu carro, o seu trabalho, a sua chácara, o seu caminhão, a sua carreta. Onde você estiver com o rádio ligado, eu tô contigo, hein? Bora lá com o toque de mulher! Dicas, músicas, receita deliciosa e muita energia positiva para esta quarta-feira abençoada. Vamos começar o Toque de Mulher com uma dica de saúde e beleza.

O louro possui propriedade antioxidante, que poderia melhorar a memória e, ao mesmo tempo, diminuir de forma eficaz outros problemas cognitivos que podem aparecer com a idade, incluindo doenças neurodegenerativas, como o Parkinson. E chegam as músicas por aqui. Bruno e Denner com Hugo e Guilherme, Namora Ela, chegando no Toque de Mulher.

Obrigado, você ouviu o Just Bieber? Tem receita gostosa e fácil pra você daqui a pouquinho aqui no nosso Toque de Mulher. Vou te dar uma dica, hein? Pega o papel e a caneta pra anotar, viu? É uma receita daqui, ó. Eu volto já.

0: sou a Tati Invade. Está chegando o Tititi da Fama. Tudo o que está acontecendo no mundo dos famosos, eu conto agora pra você. Após primeiro jogo na Copa, Vini Júnior recebe visita de netos de Bob Marley nos Estados Unidos. Após a partida de estreia na Copa do Mundo, que terminou com um empate por 1-1 com a seleção de Marrocos, Vini Júnior recebeu alguns amigos na mansão onde está hospedado com a família nos Estados Unidos. Entre os visitantes do craque brasileiro estavam Nick Marley e EJ Marley, netos do lendário cantor Bob Marley. Os dois são filhos do ex-jogador de futebol americano Rowan Marley. EJ Marley também é filho da famosa cantora Lauryn Hill. Nico compartilhou nas redes sociais fotos deste encontro simbólico, viu, gente? Olha, esse foi o nosso Tititi da Fama. Daqui a pouquinho tem Bruna Biancardi e irmã vivem gravidez ao mesmo tempo. Eu te conto já já aqui no Tititi da Fama.
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2: 12:15. 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
3: A Tunísia marca presença pela 7ª vez no Mundial. Em todas as vezes que disputou uma Copa desde 78, as Águias de Cartago não conseguiram passar da primeira fase. A classificação dos tunisianos para a Copa de 26 chegou com um recorde histórico. Pela primeira vez, uma seleção se classificou para o torneio sem sofrer um gol sequer. O time do professor Sabri Lamouchi aposta nessa força defensiva para conseguir quebrar o histórico tabu e passar de fase. São destaques da Tunísia o lateral Ali Abdi, do Nice, da França, os meias Hannibal Mejbri, do Burnley, e Eliezer Skiri, do Eintracht Frankfurt, e o atacante Youssef M'Sakni, do Esperance de Tunis. A Tunísia enfrenta na primeira fase da Copa Suécia, Japão e Holanda, jogando duas vezes em Guadalupe, no México, e uma em Kansas City, nos Estados Unidos.
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0: Tititi da Fama está de volta para falar de Bruna Biancardi e irmã vivem gravidez ao mesmo tempo e terão bebês com poucos meses de diferença. A família Biancardi vai ganhar dois novos integrantes em um intervalo de poucos meses. Nesta semana, Bruna Biancardi anunciou que está grávida de sua terceira filha com o jogador Neymar. A novidade chega pouco mais de um mês depois de sua irmã, Bianca Biancardi, revelar que também está à espera de um bebê. Bianca anunciou a gestação no dia 2 de maio, compartilhando a notícia nas redes sociais ao lado do marido. Esse é o primeiro filho do casal. Já a Bruna surpreendeu os seguidores nesta semana ao revelar que a família vai aumentar mais uma vez. Ela e o jogador do Santos e da seleção já são pais de Mavi, de 2 anos, e Mel, de quase 1 ano. E agora vão ter mais uma menininha, viu? É o nosso Tititi da Fama. Daqui a pouquinho eu volto pra falar de Stephanie Brito. Não quer ter mais filho, por isso vai fazer laqueadura. Eu te conto já já aqui no Tititi da Fama.

0: saborosa e prática para você hoje. Nossa receita: cachorro quente light. Ingredientes: um pão francês integral sem miolo, uma salsicha de frango ou de peru light, meia colher de chá de creme de ricota light, meia colher de chá de mostarda, uma colher de chá de ketchup light e uma folha de alface. Vou repetir para você, confere aí. Um pão francês integral sem miolo, uma salsicha de frango ou de peru light, meia colher de chá de creme de ricota light, meia colher de chá de mostarda, uma colher de chá de ketchup light e uma folha de alface. Modo de preparo: ferva a salsicha, jogue a água fora e ferva novamente. Depois, faça um molho com o creme de ricota light, o ketchup, a mostarda, retire o miolo do pão e monte o seu sanduíche. E sirva em seguida. Olha que delícia que fica. E fica light mesmo, né? Bem prático, fácil de fazer. Isso é para uma pessoa, mas se você quiser fazer para mais pessoas, é só dobrar a quantidade ou triplicar a quantidade desta receita. Tá aí nossa receita de hoje, então, cachorro quente light. Até a próxima e bom apetite.
1: Ana Castela, olha onde eu tô aqui no Toque de Mulher. Ótimo.

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0: fila.
1: Esqueça tudo, bebê.
0: Coisa linda!
2: Pode ficar com a razão. Marvila e Menos é Mais. Luan Santana com Léo Foguete, Dona.
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4: 12h30.

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1: 2h32.
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A creatina aumenta a massa muscular, porque fornece energia para os músculos, evitando a fadiga e melhorando o desempenho físico durante os treinos, o que promove o crescimento das fibras musculares. Chegou o momento dos nossos aniversariantes desta quarta-feira, 17 de junho de 2026. Parabéns para você, viu? Que Deus te abençoe, te guarde, te proteja, te livre de todo o mal. Que você aproveite o seu dia, aproveite seu aniversário, agradeça e seja muito feliz. Um abraço apertado da Tati Invade. Parabéns para você. Vamos com César Menotti, Fabiano, Mari Fernandes. Prepara o teu psicológico aqui no nosso Toque de Mulher.

Ei, saudade proibida, Simone Mendes. Aqui no Toque de Mulher você ouviu Um Cara Novo com Matheus e Cauã. Bom, daqui a pouquinho eu volto trazendo dica do dia e mais músicas pra você. Eu vou te dar

0: Brito, que explica a decisão de fazer laqueadura. Em suas redes sociais, Stephanie Brito compartilha seus momentos, a sua rotina com seus seguidores. Casada com Igor, ela é mãe de Antônio, Henrico, de 5 anos de idade, Vicenzo, de quase 2 anos de idade, e Filipe, que nasceu recentemente. Nesta semana, a atriz aproveitou o tempo livre para responder algumas perguntas dos fãs no Instagram. E entre as perguntas estavam a de que ela gostaria de ter mais filhos. Ela respondeu certeiramente: decidi primeiro de tudo, pois já ter 3 filhos e ter certeza absoluta que não quero mais. Segundo, por saber que provavelmente teria cesárea e aproveitar, já que não faria uma cirurgia apenas pela laqueadura. E terceiro, que de todos os métodos, acho que é o mais certeiro. Não quer ter mais, vai fazer a laqueadura e está super feliz. Isso é ótimo. Olha, quem está super feliz também é Fafá de Belém, que estreia VIP de musical e recebe amigos famosos. Eu te conto já já aqui no Tititi da Fama.
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musical sobre Fafá de Belém recebe amigos e famosos. Nesta semana aconteceu a estreia VIP do musical sobre Fafá de Belém no Teatro Claro, em São Paulo. Como era de se esperar, a homenageada marcou presença na ocasião e se emocionou com a atuação de Lucinha Lins em cima do palco. Além disso, diversos famosos marcaram presença para prestigiar a produção, como foi o caso de Marisa Hort, Thiago Abravanel, Sônia Abrão, entre outros. Fafá de Belém, o musical, celebra 5 décadas de trajetória da cantora, exaltando sua força artística e de cidadã brasileira. Muito bem, esse foi o nosso Tititi da Fama, tudo o que está acontecendo no mundo dos famosos. Ah, eu sempre conto pra você. Está ficando por aqui, mas não esquenta não, viu? A gente se encontra numa próxima. Um beijo da Tati Invade e até lá!

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0: O óleo de rosa mosqueta é especialmente indicado para tratar pele muito seca e áspera, já que é rico em ácido oleico ou linoleico, além de vitamina A, que possui efeito regenerador e hidratante sobre a pele. Luan Santana, chuva ou choro aqui no Toque de Mulher?
3: Escuta essa história aqui. Olha a situação, rapaz.

0: Sorriso espontâneo, Nayara Azevedo, Manu Batidão com Léo Foguete, Eu Vou Te Deixar Ir, aqui no nosso Toque de Mulher, que tá ficando por aqui. Mas amanhã eu tô de volta, se Deus quiser, com mais um programa especial nosso Toque de Mulher. Um beijo no seu coração da Tati Invade. Fica com Deus e até amanhã. Tchau, gente!
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4: 13.5.

Alô, galerinha, estamos chegando com mais um Rádio Revista, sua revista eletrônica diária. Tem Rádio Revista com Dani Alexandre. É hora de informação sobre as celebridades, os bastidores do mundo da música. Vem comigo, porque aqui você já sabe, você fica por dentro de tudo que acontece. 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Henrique e Juliano com Grelo participam de música da revelação nordestina Patrick Costa. 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Nascido no Ananindeua, no estado do Pará, o cantor e sanfoneiro Patrick Costa toca desde criança, mas lançou o primeiro single em julho de 2024. Do nada eu tô na vaquejada, o título que fez relativo sucesso nas redes sociais. Em 2025, o jovem de 19 anos deu um upgrade na carreira ao lançar Piso Molhado, que contou com a colaboração da dupla Henrique Juliano e o compositor Grelo. Agora, em 2026, o forrozeiro disponibilizou o projeto Vai Balançando Completo. O grande destaque do álbum é um novo feat com Henrique Juliano e mais uma vez ele, Grelo, em Não Era Pra Ir, Mas Eu Vou. Ao todo, o projeto reúne 15 faixas, sendo 7 já conhecidas pelo público e 8 inéditas, consolidando a identidade musical de Patrick Costa, reforçando sua conexão com o forró e a vaquejada. Gravado em Fortaleza, Ceará, cidade que se tornou um ponto-chave na conexão do artista com o público nordestino, o projeto reforça a nova fase da carreira de Patrick. E enquanto tem novidade da revelação nordestina, Patrick Costa, com participação de peso, o Rádio Revista de hoje começa e vamos curtir o som. Participação de Henrique Juliano e o compositor Grelo. E o nome da música? Não Era Pra Ir, Mas Eu Vou. A nossa revista eletrônica está no ar pra você.

0: O Rádio Revista tá bom, não tá? Aí tá só começando. Fiquem ligados com o volume lá no alto, porque eu volto daqui a pouquinho.
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10: Segundo informações extraoficiais, Neymar dificilmente entrará em campo no jogo do Brasil contra o Haiti nessa sexta-feira. A CBF não quer correr riscos. Neymar só jogará quando estiver realmente recuperado. Lembrando que ele sofreu uma lesão de grau 2 na panturrilha. Neymar continua realizando atividades em períodos alternados e acompanhando parte da rotina da seleção no Columbia Park.
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12: A Holanda, ou Países Baixos, se preferir, disputa em 2026 sua 12ª Copa do Mundo. A seleção holandesa esteve muito perto de ser campeã mundial, mas acabou batendo na trave e foi vice-campeã em 74, 78 e 2010. Nas eliminatórias, os holandeses conquistaram 20 pontos, ficando na liderança do Grupo G da UEFA e garantindo acesso ao Mundial. O treinador Ronald Koeman conta com um elenco em ótima fase jogando por seus clubes. O zagueiro e capitão Van Dijk do Liverpool, o lateral da Inter de Milão Dumfries, os meias De Jong do Barcelona e Reinders do Manchester City e os atacantes Cody Gakpo do Liverpool e Memphis Depay do Corinthians são algumas das estrelas da seleção neerlandesa, que busca reviver as glórias da época do futebol total. A Holanda tem pela frente confrontos contra Japão, Suécia e Tunísia, jogando em Arlington, Houston e Kansas City nos Estados Unidos.
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13: Por aqui, seguindo o Dia Nobreza do Amor, meio de semana, quarta-feira. Te conto agora que Lúcia Alica tenta convencer Ana Maria a desfilar com seu vestido. Salma cozinha para agradar Fátima, que sonha com o casamento da filha com Fuad. Tonho questiona Mirinho sobre seu comportamento com Lúcia Alica e Gendal faz uma ameaça velada a Kenny. Olha isso. Um beijo, meus amores. Eu fico por aqui. Daqui a pouquinho tem Coração Acelerado.
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0: De volta com mais Rádio Revista, a nossa revista eletrônica que você já sabe, você fica por dentro de tudo que acontece. Denis lança Louco Contigo, ao lado de Leno e de Belly.
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0: Se é para ficar louco, que seja louco contigo. A nova faixa é uma parceria entre Denis, o cantor colombiano Belly e Leno, que foi lançada numa união entre Brasil e Colômbia, em uma colaboração que conecta diferentes cenas musicais. A música fala sobre a intensidade de uma paixão que ultrapassa fronteiras e idiomas. Em Louco Contigo, os artistas narram uma relação marcada por desejo, química e encontros inesquecíveis que vão de cenários europeus como Ibiza ao clima quente do Rio de Janeiro, explorando o sentimento de se estar de fato louco por alguém. A mistura de português e espanhol na letra reforça a vibração sensual e dançante do funk com a música latina. E enquanto tem novidade do DJ Denis, numa música que une Brasil e Colômbia, o Rádio Revista de hoje continua Louco Contigo. Vamos curtir.
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0: Eu acho que você tem que mandar aquela mensagem. Mas manda o que tá no seu coração.
1: Porque se fosse eu falaria mais ou menos assim.
2: Ei, boa noite. Antes de te bloquear, eu só vim te dizer que a partir de hoje pode tocar o terror, fazer o que quiser fazer. A boca é sua, curte suas farras. Sinto mais nada.
0: Não, apaga.

0: e sucessos da atualidade, você ouve aqui com Dani Alexandre. Que delícia tá o nosso programa. Fiquem ligados porque eu volto já.
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3: A seleção da Espanha, que até então era uma das favoritas, a taça, empatou em sua estreia na Copa contra a seleção de Cabo Verde nessa segunda-feira. E a torcida e a imprensa espanhola teceram duras críticas. Um dos alvos, o técnico Luis de la Fuente, que deixou Nico Williams e Lamine Yamal no banco de reservas. O desempenho coletivo da equipe também está sendo criticado. A Espanha teve muitas dificuldades para furar a marcação da seleção de Cabo Verde. Os africanos, que estão disputando sua primeira Copa, conseguiram segurar o empate. Espanha e Cabo Verde estão no Grupo A, ao lado de Arábia Saudita e Uruguai.
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5: E coração acelerado que segue nesse meio de semana, quarta-feira, 17 de junho, onde Alaorzinho confronta Zilar sobre seu romance com Roney. João Raul deduz que Daiane tenha enviado o bilhete para agrado em seu nome. Irene não gosta do comportamento invasivo de Valmir. Janete conversa com Alaorzinho sobre a vitória de Zilar no Grupo Amaral. Adilson pressiona Valmir e Alaorzinho propõe uma parceria entre a Lobalada e o Zuzané. Olha isso, amores, eu fico por aqui, um beijo. Daqui a pouquinho tem Quem Ama, Cuida.

0: que deitou em duas camas achando que era foda e se fudeu.
1: A Bibi da Petininha
0: fez o que não devia, companheiro. No final terminou aqui,

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7: 4 e 3.

0: De volta com mais Rádio Revista. Tem notícia do mundo da música. Quentinha, quentinha. Vem comigo.
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0: Anitta lança música inédita com Viviane Batidão durante o Global Citizen Festival na Amazônia.
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0: Bem no comecinho de 2026, Anitta surpreendeu o público ao lançar sua nova música em parceria com a paraense Viviane Batidão. As artistas dividiram o palco do Mangueirão para apresentar Só Pra Tu, uma mistura contagiante de funk carioca com o ritmo de aparelhagem paraense, batizado de Rock Doido. Anitta confirmou que a nova faixa fará parte da turnê Ensaios da Anitta, prometendo incluir a canção no repertório oficial. E enquanto tem novidade da Anitta lançando um novo ritmo, segundo ela, Rock Doido. Enquanto tem novidade da Anitta lançando um novo ritmo, segundo ela, Rock Doido.

0: Segundo a imprensa norte-americana, o Chicago Bulls está contratando o Thiago Splitter como seu novo treinador. Ele será o substituto de Billy Donovan, que deixou o cargo em abril passado, após 6 temporadas. Splitter já treinou o Portland Trail Blazers como técnico interino. E sob o comando do brasileiro, os Blazers voltaram aos playoffs pela primeira vez desde a temporada 2020-2021.
1: 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Grupo L.
2: A Croácia participa do Mundial pela 7ª vez, tendo sido a vice-campeã do torneio em 2018. Em 2022, caindo na semifinal, conquistou o 3º lugar e chega para fazer bonito de novo em 2026, querendo o título inédito. Nas eliminatórias da UEFA, a seleção croata passou sem nenhuma derrota como líder de seu grupo. A equipe treinada por Zlatko Dalic tem como capitão o experiente Luka Modric, que é dúvida nos jogos iniciais após ter sofrido uma lesão no rosto semanas antes da Copa começar. Os veteranos Perisic, Pasalic e Kramaric são referências em suas posições, mas o treinador também aposta em novos talentos, como o jovem Igor Matanovic, de 23 anos, que defende o Freiburg da Alemanha. Os carrascos do Brasil em 2022 enfrentam a Inglaterra, o Panamá e Gana, jogos realizados em Arlington e na Filadélfia, nos Estados Unidos, e em Toronto, no Canadá.
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3: Quem ama, cuida, que segue por aqui, nesta quarta-feira, dia 17 de junho. Brigitte é retirada da sala do tribunal a pedido de Kleber. Diná põe flores no túmulo de Arthur e pede desculpas. Adriana é condenada a 12 anos de prisão pela morte de Arthur. Pedro declara seu amor a Adriana e promete não desistir da terapeuta. Muitas cenas incríveis por aqui, né, amores? Um beijo, amanhã eu volto com mais resumos de novelas.

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Já voltamos com mais Rádio Revista. Tudo sobre o mundo da música. Enzo Rabelo encontra o novo amor no novo single Depois do Furacão. Após um ano intenso de muito trabalho e turnê pelo Brasil, Enzo Rabelo iniciou 2026 com uma grande novidade para os seus fãs. O jovem, agora de 17 anos, movimentou as redes sociais ao surgirem fotos ao lado da influenciadora Carol Bondário, levantando rumores de um possível namoro. Mas tudo não passou de cenas de bastidores do seu novo single, Depois do Furacão, que já chegou às plataformas, acompanhado de um videoclipe especial gravado em Ilhabela, no litoral norte de São Paulo, com a participação de Carol. A faixa conta com uma sonoridade envolvente e letras carregadas de sentimento, explorando as fases do amor. Mais maduro e com segurança artística, Enzo mostra uma sensibilidade ao escolher faixas que dialogam diretamente com a sua história e com o público que o acompanha desde o início. O videoclipe, gravado na praia, valoriza a estética leve e romântica da canção. As paisagens do litoral norte paulista servem como plano de fundo para contar uma história delicada, que traduz em imagens a intensidade e a verdade presentes na letra. E enquanto aquele menininho que cantava perfeitinho há poucos dias atrás, eu tô ficando velho, né, gente? Já com 17 anos, lança nova música. Vamos curtir Enzo Rabelo na nossa revista eletrônica.

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0: Mas por hoje é só. Rádio Revista vai ficando por aqui. Muito obrigado a todos pela audiência, pelo carinho. Amanhã tem mais Dani Alexandre no seu rádio. Fiquem ligados. Até amanhã. Valeu.
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4: Segundo rumores na imprensa esportiva norte-americana, Giannis Antetokounmpo está na mira do Miami Heat. Lembrando que ele tem contrato com os Bucks até o final da temporada 2026-2027. E os Bucks já estariam procurando um substituto. Dizem que Giannis teria demonstrado interesse de jogar no time da Flórida.
5: Quatro e 49.
6: Pra todo mundo que já esteve envolvidão uma vez na vida, assim.

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1: 4h58.
2: Hugo Henrique e Jorge.

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1: 5 horas.

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2: 5 e 4.

obrigatória pra curtir o melhor da música sertaneja. Simbora, tá no ar aqui o nosso território de hoje, nessa metadinha da semana, 17 de junho. E eu aqui na voz com você, Paula Esteves. Vamos lá? Quero o Brasil todo conectado aqui na internet, você aqui na nossa região, sintonizado aqui na nossa frequência. Moda boa não vai faltar, isso eu garanto, viu? Tem alegria, tem carinho, tem amizade, tem mais emoção e tem os melhores hits. E pra começar, tem eles, Diego e Vitor Hugo, eles beijando a cura por aqui, hein? Vamos lá.

0: firme, hein?
1: É o Pandinha por aqui com Eu Te Seguro. Pensa numa moda caprichada aqui, viu? Território sertanejo para todo o Brasil, para toda a nossa região. Você de rádio ligado com a gente nessa metadinha da semana. A gente segue por aqui sempre com muita moda, com carinho e amizade para você, viu? Fica aí, ó, super à vontade. Aqui você é de casa.

0: 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Sobre rota
1: 518.
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3: A República Democrática do Congo vai disputar a sua segunda Copa do Mundo, a primeira com o atual nome do país. Em 1974, o então Zaire disputou o Mundial da Alemanha, onde perdeu todos os jogos da fase de grupos, com direito à derrota por 9-0 contra a Iugoslávia. A classificação para a Copa de 26 veio após a vitória contra a Jamaica na repescagem da FIFA e foi comemorada por todo o país com direito a feriado nacional. Treinado pelo francês Sébastien Desabre, a RD do Congo tem vários de seus jogadores atuando no futebol europeu, a exemplo do zagueiro e capitão da equipe Chancel Mbemba, jogador do Lille, dos atacantes Cedric Bakambu do Betis e Ioane Wissa, que joga no Newcastle. Os Leopardos têm pela frente jogos contra Portugal, Colômbia e Uzbequistão, disputados em Houston e Atlanta, nos Estados Unidos, e Guadalajara, no México.
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4: Uma entrevista ao portal Hollywood Reporter, o cineasta Curry Barker, de Obsessão, revelou que recusou propostas financeiras de grandes estúdios para alterar o roteiro original do longa-metragem. Lembrando que o filme de terror independente é um dos maiores fenômenos de bilheteria global nos últimos meses. O objetivo desses estúdios, segundo Barker, era transformar o protagonista Bear num herói perfeito. Lembrando que o longa continua em cartaz nos cinemas brasileiros.
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6: Chama, bebê, eu tô de volta. Pensa numa moda caprichada. Ícaro e Gilmar com Imperfeitos. Vamos lá.

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1: 5h32.
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3: Chicote estralando aqui nessa metadinha da semana. Tô esperando você mandar aquela mensagem caprichada aqui pra mim. Me conta como é que tá aí a torcida pela seleção brasileira. Rapaz, o negócio tá polêmico, hein, produção? Tá dividido, né? Mas sexta-feira agora tem jogo de novo e a gente vai torcer, claro. Por aqui agora tem Marilinha Mendonça com o Leão. Vamos embora.

0: Pereira, Wi-Fi por aqui no território sertanejo. Brasil balançando, chacoalhando o pé da goiabeira junto com a gente aqui no território sertanejo. A gente, claro, em clima de festa, em clima de copo, em clima de São João. Oh, delícia! Esse mês de junho aqui é uma delicinha demais. Eu amo, adoro, viu?
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4: 5h44. Segundo rumores da imprensa norte-americana, a rainha do pop, a cantora Madonna, está pensando numa nova turnê mundial. Ela quer continuar expandindo sua trajetória e encontrar novos públicos. Dizem que Madonna, empolgada com o resultado da Celebration Tour, que percorreu diversos países e celebrou seus maiores hits, quer uma nova turnê que será diferente. Lembrando que, em breve, ela também vai lançar um novo álbum, Confessions 2.
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0: Chama, bebê! Tô de volta aqui com você, vamos lá.
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0: Balança Brasil, tamo juntinho trazendo o melhor da moda sertaneja. E agora tem os goianos por aqui, Jorge e Matheus. Então valeu, mas valeu demais.

0: Cidade.
1: Não é por falta de tempo não, viu?
2: Lua Pereira e Panda, 10 segundos. Os melhores artistas da música sertaneja passam por aqui primeiro, hein? Abraçando aqui a galerinha de Goiás com a gente, Balança Meu Goiás, o pessoal também do Rio Grande do Sul, eita delícia, Santa Catarina, Floripa, Blumenau, eita friaquinha boa que tá por aí, hein?

0: 6 horas.
1: O anjo do Senhor anunciou a Maria e ela concebeu do Espírito Santo. Ave Maria, cheia de graça, o Senhor é convosco. Bendita sois vós entre as mulheres, bendito é o fruto do vosso ventre, Jesus. Santa Maria, Mãe de Deus, rogai por nós, pecadores, agora e na hora de nossa morte. Amém. Eis aqui a escrava do Senhor. Faça-se em mim segundo a vossa palavra. Ave Maria, cheia de graça, o Senhor é convosco. Bendita sois vós entre as mulheres, bendito é o fruto do vosso ventre, Jesus. Santa Maria, Mãe de Deus, rogai por nós, pecadores, agora e na hora de nossa morte. Amém. E o Verbo divino se fez homem e habitou entre nós. Ave Maria, cheia de graça, o Senhor é convosco. Bendita sois vós entre as mulheres, bendito é o fruto do vosso ventre, Jesus. Santa Maria, Mãe de Deus, rogai por nós, pecadores, agora e na hora de nossa morte. Amém. Oremos. Infundi, Senhor, em nossos corações a vossa graça, nós vos suplicamos, a fim de que, conhecendo pela anunciação do anjo a encarnação de Jesus Cristo, vosso Filho, pelos merecimentos da sua paixão e morte, cheguemos à glória da ressurreição. Pelo mesmo Cristo,

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0: 6 e 4.
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2: É aqui, bebê.
1: Só toca música boa.
2: Ou melhor que a outra, com certeza. Vamos lá, tamo juntinho. Abraçando a turminha de Poté, o pessoal, ó, sempre por aqui com a gente em Minas Gerais, em peso, né? A meia turma do Pará também por aqui, o pessoal do Piauí, que ama uma boa moda sertaneja, tá sempre com a gente aqui. Abraço pra vocês aí. Chegando o som do goiano Murilo Ruf, a cerveja, ah, essa aí abre sozinha, viu?

0: Oi, a boiadeira.
1: Os Agroboy e Iana Castela pra você, eu minto. Eita, mais uma lapada de moda boa por aqui. Território Sertanejo juntinho com você nessa metadinha da semana. Como é que tá a expectativa aí pro jogaço do Brasil contra o Haiti aí nessa próxima sexta? Hein? Qual o seu palpite? Me conta aqui no pedido musical.

0: 16 e 16.
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2: A Austrália é a maior representante da Oceania em Copas do Mundo. Contando com o Mundial deste ano, são 7 participações ao todo. O mais longe que a seleção australiana foi na competição foram as oitavas de final em 2006 e mais recentemente em 2022, onde acabou perdendo para a futura campeã Argentina. Os Socceroos se classificaram para a Copa de 26 de forma direta, vencendo o Japão e a Arábia Saudita nas eliminatórias. O time comandado por Tony Popovich, que assumiu a equipe recentemente, tem como destaques o goleiro Matthew Ryan, do Levante, da Espanha, e o meia Jackson Irvine, do St. Pauli, da Alemanha, cuja titularidade no Mundial é dúvida, devido às lesões recentes. O que se espera dos duelos contra Turquia, Estados Unidos e Paraguai é uma Austrália mais defensiva, dificultando as chances de gol dos adversários. Os jogos da seleção australiana acontecem em Vancouver, no Canadá, em Seattle e Santa Clara, nos Estados Unidos.
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3: A cinebiografia do rei do pop Michael Jackson tornou-se a maior cinebiografia musical da história em bilheteria mundial, a ultrapassar o Bohemian Rhapsody sobre Freddie Mercury e o Queen. E a cinebiografia de Michael está próxima de $1 bilhão de arrecadação. O filme já faturou mais de 932 milhões.
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5: Vem pra resenha, bebê! Território sertanejo! Delícia! Explodindo aqui na audiência junto com você. Tamo junto.
6: Isso que é programa.
5: Não recomendo. Vai lá, Matheus e Cauã.
7: Eu não me arrependo, mas eu não recomendo, viu, gente?

0: Depende.
1: Luan Pereira e Léo e Rafael. Peão não sofre, só pancada bruta por aqui, hein? Território sertanejo, juntinho com você. E a galerinha de Petrópolis, no Rio de Janeiro, curtindo aqui o nosso som. Um abração aí pra Bruna Freitas, de Rádio Ligado, aqui com a gente. Ó, já vai ter Israel Rodolfo, vai ter Bruno e Barreto. É daqui a pouquinho, hein?

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6: 6h33.
7: Tô contigo por aqui, bebê, nessa metadinha da semana, em clima de torcida, em clima de Copa com você, hein?
4: Programa.
7: E trazendo moda sertaneja pra gente.
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7: Israel Rodolfo, amor não dá em copo não, bebê.

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1: Solteiro, eu tô prestando. Vixe, Maria. É Thiago Carvalho por aqui com essa moda apaixonada. Pensa numa moda arrumada, viu? Tô abraçando a turminha aqui de São Paulo, pessoal, ó, de Guarulhos aqui com a gente, pessoal de Itapevi e Pirituba. Abraço pra vocês, viu? Gratidão sempre pelo carinho. Na sequência tem muito mais por aqui.

0: 6h46.
1: A cantora Taylor Swift estreou no primeiro lugar da Official Singles Chart do Reino Unido com a canção I Knew It, I Knew You, composta para a trilha sonora de Toy Story 5. Com isso, Taylor igualou-se a nomes como George Michael, Michael Jackson e U2, todos com 7 canções no topo da parada britânica. E Taylor Swift é a primeira artista internacional a alcançar 2 número 1 no Reino Unido em 2026. Ela liderou primeiro com Opa Light em fevereiro.
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3: Chama Brasil, tô por aqui, ó.
4: Música boa, volume no 12. Esse é o meu programa, no meu território.
3: Mais uma parceria que a gente ama e mais uma moda arrumada por aqui. Vamos lá? Guilherme Benuto e Panda, eu duvido.
5: Panda e Guilherme Benuto, isso aqui, ó.

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1: 7 horas.

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3: Esmeralda FM 7 e 3.

Ei, por aqui tá começando mais uma edição do Interligados. Eu sou Gil Godoy e a partir de agora a parada é comigo, dá licença, viu? Sim, trazendo a melhor playlist do seu rádio pra você ficar feliz. Você coloca um sorrisinho nesse rosto, tá? Afinal de contas, já é quarta-feirosa, 17 de junho de 2026. Todos prontos? Manda ver aí na sua mensagem, tá? A partir de agora, sim, my friend, a parada é comigo. Pedidomusical.com.br ou também pelo Instagram de Gil Godoy. Pode mandar sua mensagem, pode mandar o seu alô, pode mandar pedir um aumento de salário pro seu chefe. Fique super à vontade, viu? Aqui você manda e desmanda na programação, meu querido. Então bora começar o agito dessa quarta-feira meiuca da semana com ela de Sete Lagoas, Paulinha Fernandes, Amar de Novo. Aumenta o volume, Interligados, começou.

Beleza, então, encerrando assim já o primeiro bloco do Interligados com Ashley Cookie. I'm lost, dude. Daqui a pouquinho eu tô de volta com a galera super good vibes do Mascavo. Tem Juan Josh, Tiaguinho com pagodinho do bom e Lucas Louco. Não, Lucas Louco, eu volto já.

0: tecnologia.
1: De acordo com um estudo publicado na revista científica Environmental Microbiome, os micro-organismos de um vulcão em La Palma podem ajudar a estudar a vida em Marte. Uma pesquisa identificou os primeiros micro-organismos a colonizar os tubos de lava formados na erupção do vulcão Tadjoukite, que servem de modelo para estudar a possibilidade de vida no planeta vermelho. Os investigadores tiveram a oportunidade de observar como a vida começa num ambiente completamente novo e estéril.
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3: 7:18.
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5: A França já disputou a Copa 16 vezes desde 1930 e em 2026 jogará o seu 17º Mundial. Bicampeã do torneio em 98, vencendo o Brasil por 3-0, e em 2018, quando venceu a Croácia por 4-2, a seleção francesa foi líder em seu grupo durante as eliminatórias e conseguiu a vaga direta para a Copa de 26. Buscando o tricampeonato, a equipe de Didier Deschamps, que disputará sua última Copa como treinador, conta com ninguém menos que o Bola de Ouro Ousmane Dembélé, além do capitão e astro da campanha histórica de 2018, Kylian Mbappé. Os dois são as principais apostas ofensivas da França, que tem o reforço de Théo Hernandes, Koundé, Konaté e Fofana na defesa, Tchouaméni e Camavinga no meio-campo e Doué e Thuram no ataque. Na fase de grupos, a seleção dos Le Bleus encara Senegal, Iraque e Noruega, jogando em Nova York, Filadélfia e Boston nos Estados Unidos.
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Biancardi anuncia nova gestação com o Neymar. Vou montar uma banda, diz o jogador. Pois é, meu povo. Bruna Biancardi e Neymar estão esperando mais um filho. O casal, que já tem Mavi, que fez 3 aninhos em outubro, e Mel, que vai fazer 1 ano em julho, anunciou a novidade nas redes sociais, né? Essa semana, em meio à Copa do Mundo da FIFA 2026. Eles compartilharam um vídeo de um chá revelação da gestação e do sexo da criança, uma menina. Tem uma novidade pra contar pra vocês, escreveu a influenciadora na legenda do vídeo que compartilhou nas redes sociais. Ela está baseada em uma mansão nos Estados Unidos, enquanto ele viaja pelo país com a seleção brasileira. Já na legenda de um vídeo postado em outra rede, Bruna escreveu: estamos grávidos! Vou endoidar 4 lindas meninas, disse o atleta nos comentários do vídeo. Ele contou com Helena, fruto de sua relação com Amanda Kimberly, que está prestes a completar 2 anos também no próximo mês de julho. Eu vou montar uma banda e a partir de hoje vai ser Spice Girls, disse Neymar no vídeo ao anunciarem que esperam mais uma menina. A novidade veio com a família em uma brincadeira com tintas. Você pode conferir um momento nas redes sociais. Já estou avisando, ano que vem, dezembro, menino, brincou o atleta sobre o próximo filho que deseja ter. Meu Deus do céu, mas vai gostar de ter filho, hein? Ele já é pai de Davi Luca, de 14 anos, do relacionamento com Carol Dantas, que também fez parte do anúncio. Parabéns para o Neymar, né? Parabéns para a Bianca, que suportou aí várias situações ao lado desse cara, né? Traições e mais um monte de outra coisa. Mas tá aí do lado do cara esperando mais um filho dele, inclusive, né? Corajosa que sou. É o amor, né, gente? É o amor. Pois é, vem mais um baby por aí. Quem sabe, né? O cara entra em campo e dedica ao bebezinho que está a caminho. Ai, gente, bora colocar esse cara pra trabalhar. Bora pôr o cara na fita aí. Bora pôr o cara na roda pra jogo. O máximo que pode acontecer é ele não fazer gol ou cair, se machucar e lesionar. Só isso, gente. Mas isso aí já tem acontecido, não é mesmo? Né? Os caras estão entrando em campo, não estão fazendo gol, estão perdendo gol na cara. Deixa eu me calar, porque senão, né? Vem jogo aí sexta-feira. Vamos tentar segurar a onda. Mas, cavo, eu que não volto atrás.

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1: 7:30.

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Sim, estamos por aqui trazendo notícia, trazendo informação pra você. E aí, cara, bossa nova ou pop? Luísa Sons adianta como será seu show no Rock in Rio. Exatamente, a Loura contou, viu? Luísa Sonza sobe ao palco Mundo do Rock in Rio no dia 7 de setembro. O festival anunciou que um show intitulado Luísa Sonza convida Roberto Menescal, o que deixou alguns fãs em dúvida. Vai ser um show de bossa nova baseado no álbum Bossa Sempre Nova? O Popline, esse site super bacana de música, perguntou à cantora. Na verdade, o show é meu, é a tour do Brutal Paraíso, dos grandes sucessos, o show normal. E no momento que eu tocaria mais bossa nova, esse momento acústico que sempre tem Chico, sempre você e Iguaria. A gente vai receber o Menescal ali como parte desse encontro de gerações, explicou Luísa Sonza. Vai ser aquele momento, sabe, enquanto ela tá lá rebolando de meia calça, com as roupas bem, comportada. Ela corre lá dentro, veste uma roupa totalmente sutil, totalmente, clean, e chama o Menescal pra cantar com ela, porque senão o cara vai tomar um susto, né? Com as meninas, com as roupas, né? A Luísa Sonza com as roupas, então, pois é. A cantora abrirá a programação do Palco Mundo no dia 7. As atrações são John Batiste, Gilberto Gil e Elton John no mesmo dia, que abriu uma exceção em sua aposentadoria para uma apresentação única no Brasil. Na mesma data, o Palco Sunset também receberá a cantora internacional Laufrey e os brasileiros Péricles, Roupa Nova, Guilherme Arantes, Vanessa da Mata e Rubel. Pois é, mas pode, Para você que é fã de bossa nova e Rock in Rio, gente? Com funk, com Rebolation e com bossa nova. Eu te falo, esse Rock in Rio tá diferentão, E você tá gostando dessa nova playlist do Rock in Rio? Depois você conta aí pro Gil Godoy. Pra você que é fã de Rock in Rio, claro, né? Pra você que tá nem aí pro Rock in Rio, sinto muito pela informação. Gente, eu sou doida pra ir no Rock in Rio, sabe? Mas eu nunca pude ir, nunca foi possível. Tempo, logística, etc e tal, nunca foi possível. Mas eu queria muito ir, claro, no dia do Rock and Roll, no dia do Camisa Preta, no dia da Pauleira. Eu ia curtir demais. Enquanto esse dia não chega, eu continuo por aqui no Interligados, mandando play pra você. Tá na mente? Risco.

Keir Starmer, primeiro-ministro britânico, anunciou que o Reino Unido vai se juntar à Austrália na proibição de menores de 16 anos às redes sociais. Segundo o britânico, as redes sociais estão tornando as crianças infelizes, estão facilitando que os agressores as assediem e maltratem, e podem até estar prejudicando a sua saúde mental. A medida, no entanto, ainda não tem data para entrar em vigor.

hoje trazemos pra você no momento flashback esse cara que já vendeu mais de 1 milhão de gravações em todos os formatos. Já tocou em todos os continentes do mundo, desde a Tailândia até o Canadá, da Rússia à Ucrânia, Japão, Austrália, África do Sul, América do Sul, por toda a Europa e América do Norte. Estou falando desse DJ que é residente da Defected Records. Estou falando de ninguém mais, ninguém menos, que vai vir agora no momento flashback no Interligados pra você, Ian Curry, com Keep On Rising. Momento pra você matar a saudade por aqui no Interligados, no momento flashback. Esse cara que esteve em atividade aí desde o ano de 1993 até o ano de 2021, que foi o ano, infelizmente, que ele faleceu no auge dos seus 45 anos. Mas pra você matar a saudade, né, pra esse cara aí que passou boa parte do ano em turnê internacional. Em 20 de agosto de 2001, Carey morreu de causas desconhecidas no auge de seus 45 anos. Mas aqui no Interligados a gente mata a saudade desse DJ que marcou história no mundo da música. Aumenta bem esse volume no Interligados, no momento flashback, pra você dançar, chacoalhar o esqueleto e espantar essa friaca. Ian Carey, Keep On Rising.

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Hora de falar de Gustavo Mioto, aquele que foge. Inclusive, Gustavo Mioto falou sobre negar foto com a ex Ana Castela. Não tem por que ter a obrigação. Ambos, Gustavo Mioto e Ana Castela, fizeram shows no São João da Thay esse ano. Já tradicional, o festival da influencer Tainara OG, que aconteceu no último dia 6 em Imperatriz, Maranhão. Nos bastidores, os cantores protagonizaram um momento polêmico ao Mioto se recusar a posar junto de Ana, sua ex-namorada, para uma foto. No último fim de semana, o cantor sertanejo explicou sua decisão e disparou: não tem por que ter a obrigação. Gente, é porque ele foge, é Gustavo Mioto, ele foge. Gustavo não quis mesmo papo com Ana Castela, viu, nos bastidores do evento e não fugiu de falar sobre a polêmica em entrevista ao portal Léo Dias, fofoqueiro das estrelas. Durante a festa do peão de Americana, o ocorrido veio logo após o mesmo jornalista afirmar que Ana havia traído Mioto com o cantor Zé Felipe, a respeito do que a cantora veio a se pronunciar. Ali era o São João da Thay e eu acho que a gente fazer uma foto dessa ia tirar 100% o foco da coisa ali. Do que era assim e tal, e assim, bem na honestidade, eu também tenho motivos bons pra não ter contato. Então, não tem por que eu ter a obrigação de fazer se não quiser. Disparou o músico. Gente, que babado, hein? Essa é a resposta do Gustavo Mioto, cantor, ou do coração do Gustavo Mioto, que ainda tá doidinho, indagou o jornalista. Dos dois, não, com você eu nunca falo. Você sabe que eu te arrebento. Acho que não teria por que eu protelar demais, titubear demais, respondeu o cantor, dizendo que torce por Ana. Gente, que treta, hein? Meu Deus, um relacionamento que foi até bonitinho, né? Apesar das idas e vindas, né? É, o cara que fugiu mesmo de Ana Castela agora não quer nem tirar foto com a moça. Quem diria, hein? Tretas no mundo sertanejo, a gente te conta aqui sempre em primeira mão no nosso programinha, porque eu sei. Ai, uma fofoquinha, a gente gosta, né? E gosta, claro, de música também. Aumenta bem esse volume por aqui. Tem Natan, Ama ou Não Ama?

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você que curtiu esse bloco aqui do Interligados em Volume Máximo, já pôs um sorriso no rosto, né? Já mudou do offline para um online 100% turbo e ligou até o nitro. Curtiu juntinho de Kevinho, te gusta? Música boa demais, né? Ô, delícia, é quarta-feira, meu povo, meiuca da semana. A gente tá vencendo, tá rompendo essa semana com muita fé em Deus e disposição assim que tem que ser, viu?

0: tecnologia.
1: Atenção você que é jogador de Free Fire. O game acaba de ganhar o modo BRzinho na quebrada. Esse modo tem um mapa inédito inspirado nos campos de várzea das periferias brasileiras. Esse modo segue o formato Mini Battle Royale em duplas e adiciona eventos aleatórios que alteram o andamento das partidas, incentivando várias estratégias.
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4: 8:15.
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6: O Japão vem embalado para a sua 8ª Copa do Mundo. A seleção japonesa avançou de fase nos mundiais de 2002, 2010, 2018 e 22, mas jamais conseguiu passar das oitavas de final. No caminho para a Copa de 26, o Japão foi o primeiro país a conseguir a classificação para o torneio, sem contar os anfitriões. O passaporte foi carimbado após uma vitória em cima do Bahrein. A equipe comandada por Hajime Moriyasu é marcada pela intensidade de seus atacantes e pelo equilíbrio da defesa e meio de campo. Destaque para o goleiro do Parma, Zion Suzuki, o trio de zagueiros Hiroki Ito, Sekine e Mashida, os experientes meias Endo e Kamada e os atacantes Kaoru Mitoma e Takefusa Kubo, bons de drible e que devem ajudar os samurais azuis a conquistar a classificação para as próximas etapas do Mundial. O Japão joga na fase de grupos contra a Holanda, a Tunísia e a Suécia, partidas que acontecem em Arlington, no Texas, e em Guadalupe, no México.
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7: Volto por aqui, trazendo mais informações pra você, autêntica e segura de si. Virgínia acompanha críticas aos looks da Copa, mas não muda estratégia. Ei, gente, pelo amor de Deus, né? A cada jogo da seleção brasileira, Virgínia Fonseca não chama atenção, apenas pela torcida. Os looks escolhidos para acompanhar a Copa do Mundo também têm se tornado assunto nas redes sociais, acumulando elogios, críticas e debates entre fãs e internautas. Para alguns, as produções ajudam a reforçar tendências e movimentar conversas sobre moda. Para outros, geram questionamentos e opiniões divididas. Mas segundo o stylist Rodolfo Rodrigo, nada disso muda a essência do trabalho desenvolvido com a influenciadora. Em entrevista exclusiva a Quem, o profissional abriu os bastidores da construção de imagem de Virgínia durante o torneio e explicou por que a equipe não pauta suas decisões pela aprovação imediata do público. Não construímos imagem com base em aprovação instantânea. As escolhas são feitas com propósito. O importante é sustentar o desejo e a personalidade dela, que adora, né, gente, usar aquelas calças baixas, aquelas blusas que pega lá em cima, né? Ela gosta, é o jeito que ela gosta, gente, não tem jeito, tem com as roupas curtas, né mesmo? Nem um pouco comportada. A declaração surge em meio à repercussão dos looks usados pela influenciadora desde o amistoso da seleção, seja com peças inspiradas na estética Brasil Core, seja com produções mais fashionistas. Cada aparição de Virgínia costuma gerar uma enxurrada de comentários. Para Rodolfo, isso faz parte do pacote quando se veste uma das personalidades tão famosa. Quando você veste uma das mulheres mais acompanhadas do país, não está escolhendo apenas uma roupa, está construindo uma narrativa visual que será analisada por milhões de pessoas, os juízes da internet. O desafio é equilibrar o impacto, a autenticidade e relevância. E você, tem gostado dos looks que Virgínia Fonseca tem aparecido durante os jogos da Copa? Conta aí pra gente, não é mesmo? Porque afinal de contas ela tem milhões de seguidores, uma galera que tá aí acompanhando as suas vestimentas, né? E tem uma galera que não tem aprovado os seus looks e outras que já tem gostado, achado bacana, achado bonito. E você, tem gostado? Tá se inspirando em Virgínia Fonseca? Conta aí pra Gil Godoy, viu? Enquanto isso, a gente vai de música, né? Eu não me inspiro, não. Pronto, falei. O Interligados continua por aqui trazendo mais sucesso pra você. Léo Santana, Coleção.

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1: 8h33. Falando agora de Paola Oliveira, que mostrou saga de viagem com voo eterno. Parecem dias aqui. Tadinha. Paola Oliveira, de 44 anos de idade, está viajando para um destino pela primeira vez e decidiu dividir com seus mais de 38 milhões de seguidores a saga do voo eterno rumo à China. Nos seus stories do Instagram, ela explicou que a viagem é a trabalho, com direito a uma visita a uma fábrica de automóveis e também divulgação de 2 filmes no país asiático. Parecem dias aqui, escreveu ela sobre o tempo no avião, já que um voo São Paulo e à China varia de 23 a 32 horas no total. Deus me livre. Ainda estou aqui, disse ela em outra postagem, com momentos alternando entre refeições, bons drinks, filmes, música e, claro, aqueles cochilos para chegar revigorado no destino. Essa é a primeira parada só. A próxima é o Festival Internacional de Xangai, que eu estou indo para a exibição do meu novo filme, que é A Herança de Narcisa, que vai estrear no Brasil já já. E Amadeu, que é uma animação linda que eu fiz a dublagem. Estou indo junto com o Embratur, Agência Brasileira de Promoção Internacional do Turismo, para uma noite bem especial e bem brasileira por lá. Então é isso. Vocês vão ver e acompanhar tudo para vocês por aqui. Vou postar tudo assim que eu chegar. Vai demorar, disse Paola Oliveira. Eu não ia suportar, eu não ia aguentar. Vou te dizer uma coisa, eu ia morrer de medo, eu preferi de ônibus. Eu ia ficar uma semana viajando, mas eu ia. Muito mais de uma semana, né, de Godoy? Mas nem coragem, coragem. Então me dá um remédio pra eu dormir, só me acordo quando chegar lá. Pronto, falei. E você, teria coragem de viajar 32 horas de avião, 23 horas de avião, 15 horas de avião? Coragem, meu bem. Não, muito obrigado. Eu adoro o vento na cara. Eu sou pobre, gente. Adoro. Pobre é desse jeito. Não gosto desse negócio de carro com ar-condicionado tudo fechado. Não gosto de avião tudo fechado. Gosto é do vento na cara. Pronto, falei, viu? De riqueza só tenho o sobrenome, viu? Godoy e Santiago. Bora de música. Depois desse momento comédia de Gil Godoy, a palhacinha do rádio, nós seguimos por aqui com o Biquíni Cavadão, Roda Gigante.

sim, mais um super blog aqui do Interligados com a Boiadeirana Castela. Guilherme Santiago, meia-noite e meia. Ana Castela, em que Gustavo Mioto se recusou a tirar uma foto com ela. Credo, xiii, negócio ficou feio.

0: Tecnologia. Rumores dão conta de que a Apple adiou o lançamento do primeiro iPhone dobrável para o ano que vem. Dizem que o iPhone Ultra só chegará ao mercado no primeiro semestre de 2027. Segundo informações extraoficiais, a empresa da maçã teve vários problemas na produção desse primeiro iPhone dobrável. Primeiro, a Apple teria tido problemas no mecanismo de dobra da tela. A empresa também está buscando lançar um celular de tela dobrável que tenha pouco ou nenhum vinco no display.
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2: Última de hoje. Você acredita em sensitiva? Insensitivo? Acredita? Então se liga aí. Sensitivo prevê reconciliação de Zé Felipe e Virgínia Fonseca e diz que Vini Júnior e influencer é marketing. Ah, eu falei disso no início. Lá no início, alguém se lembra disso? Alguém se lembra? Não estou dizendo que eu acredito em sensitivo, gente, mas enfim, né? No Domingão com Hulk, Virgínia falou sobre o gol marcado por Vini Júnior na partida entre o Brasil e Marrocos, né? E ainda foi questionada por Luciano Huck sobre a comemoração do jogador e o buquê de rosas que recebeu no Dia dos Namorados. Apesar da torcida do apresentador, o sensitivo pai Flávio Tiodé diz que a influenciadora e o jogador não voltam a se relacionar amorosamente. Ele também fez a numerologia da famosa. O nome Virgínia Pimenta da Fonseca Serrão Costa costuma ser associado a alguém com forte magnetismo, intuição, carisma e influência sobre outras pessoas. Pessoas ligadas a esse número, simbolicamente, podem ter capacidade de inspirar, comunicar e atrair atenção pública. Também pode indicar sensibilidade emocional por trás de uma imagem forte. Segundo ele, que também falou sobre o fim do casamento, né, da repórter do Domingão e Zé Felipe, nas palavras da dona Maria Mulambo, menina da Calunga, que carrega o sensitivo Fly Tiodé, e do senhor Tiriri, que acompanha o sensitivo Cláudio Dan, dizem sobre o ex-casal Virgínia e Zé Felipe que, devido a trabalhos espirituais, feitiços e magias, houve o término entre o casal, mas que ainda existe amor no círculo da vida entre ambos. Por mais que um ou outro diga que não queira, ainda ficaram juntos pela lei kármica, havendo no futuro um retorno do casal entre 2 a 3 anos. E você, acredita em sensitivo? Acredita nessa possibilidade? Talvez, né, gente? Vamos acompanhar. Aí quando acontecer isso lá na frente, você vai lembrar. Gil Godoy falou disso no programa. Gil Godoy falou disso no programa. Pois é, gente, eu sempre achei que Kelly Vini Júnior falta um negocinho. Falta aquela chama, falta aquele fogo que seja de um palito de fósforo, porque não existe absolutamente nada ali, eu não consigo ver, sabe? Geralmente início de namoro é aquele negócio, gente, aquele calorzinho, aquele negocinho, aquele fervor, né? Aquele forfé, né? Mas com esse a gente nunca viu. Parecia ser um relacionamento assim de décadas e décadas, sabe? Sem quentura, sem amor, sem fervor, sem fogo, sem chama, sem paixão, sabe? Então eu sempre achei que entre os dois não tinha nada. Então pra mim é marketing, como todo mundo tá falando. Pronto, falei. Bora desviar o foco antes que Gil Godoy leve uma sapatada na cabeça dos fãs de Virgínia Fonseca. Cleiton e Romário, chega pra cá com Nayara Azevedo. Última vez.

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2: 9 horas.
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4: Olá, boa noite.
5: Boa noite para você que nos acompanha em todo o país.
4: Quarta-feira, 17 de junho de 2026.
5: Vamos ao destaque do dia. Proteção de crianças nas redes, combate ao crime e crescimento econômico.
4: Temas tratados pelo presidente Lula no encerramento da reunião do G7 na França.
5: Grupo reúne as maiores economias do Ocidente e Brasil participou pela 10ª vez como convidado.
4: O presidente discutiu com países desenvolvidos formas de o mundo voltar a crescer com inclusão dos mais pobres.
6: O mundo precisa crescer para que a economia volte a crescer. Não adianta crescer só para a Alemanha, crescer só para os Estados Unidos, crescer só para a França. Não, é preciso, sem diminuir o padrão de vida deles, crescer para outros países.
5: E ainda, acesso à água.
4: O Ministério da Saúde anuncia a instalação de quase 21 mil cisternas em 8 estados do semiárido.
5: E tarifa social de água e esgoto para famílias de baixa renda já chegou a quase 2 mil municípios. Pablo Mundinho.
7: A meta é que a tarifa social esteja implementada em todo o país até dezembro.
4: Você vai ouvir também arte e música.
5: O uso de materiais pedagógicos relacionados a essas disciplinas chegou a 45% das escolas públicas em 2024. Natália Koslick.
8: Essa ampliação está associada a melhores notas em língua portuguesa e matemática, além de menores índices de distorção e dade sério.
4: Hoje, na apresentação da Voz do Brasil, eu, Mariana Jungmann e Luciano Seixas.
5: E acompanhe a gente ao vivo, acesse radiogov.ebc.com.br ou o canal Gov na sua TV aberta.
4: Regulamentação dos meios digitais, combate ao crime organizado e crescimento econômico equilibrado foram alguns dos temas discutidos pelo presidente Lula hoje em Evian, na França.
5: Lula participou como convidado do encontro do G7, grupo formado pelas principais economias desenvolvidas do Ocidente.
4: A repórter Luana Karen esteve lá acompanhando esse último dia de encontro.
9: No último dia de debates em Evian, na França, o presidente Lula defendeu a ampliação de investimentos em desenvolvimento, infraestrutura e qualificação profissional durante a sessão do G7, que reuniu representantes das principais economias desenvolvidas do mundo. Em coletiva à imprensa, o presidente brasileiro informou que foram discutidas formas de alcançar um crescimento econômico equilibrado que beneficie todos os países.
6: Cada reunião do G7 é a oportunidade da gente discutir com os países desenvolvidos tanto o equilíbrio quanto o desequilíbrio na ordem política, econômica e social, levando em conta a necessidade de cada país. O mundo precisa